Calvin Harris na Rádio Comercial. Eu não sei qual é que é a sua relação com as férias, mas eu sou a pessoa que faz riscos no calendário até às férias chegarem. Eu sou essa pessoa porque eu fico, eu adoro planear viagens, por isso eu fico muito entusiasmada quando estou perto de uma, então risco mesmo os dias do calendário. Está quase. Ainda por cima vou fazer uma coisa que eu gosto muito, que é ir ver um concerto de um dos meus artistas preferidos. Eu vou a Londres ver Harry Styles e eu estou a ficar mesmo muito contente. Ainda por cima, Filipe Galrão já foi e diz que foi um grande espetáculo, por isso eu estou muito entusiasmada para ir e está quase. Agora, Used to Be Young é a Miley Cyrus na Rádio Comercial. Miley Cyrus, que eu gostava muito de ver outra vez, mas não sei se vou ter essa sorte.

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1: Beautiful Things é o Benson Boone na Rádio Comercial. Benson Boone, que vai lançar música nova já no dia 25, sexta-feira. A música vai chamar-se The Time of My Life. E ele tem feito vários teasers no seu Instagram. Ao lado de quem? Ao lado de Alix Earle. Não sei se já ouviu falar de Alix Earle, mas ela esteve no meio de uma polémica com a host de um podcast, de um dos mais famosos podcasts do mundo, Call Her Daddy. E eu e o Lawrence Wecker falámos sobre isso no Não Sou de Intrigas, um dos episódios passados. Falámos sobre Alix Cooper e Alix Earle. Alix Earle, que está ao lado de Benson Boone e vai ser uma das estrelas deste novo videoclipe de The Time of My Life. Estou muito curiosa para ouvir esta música. Agora a Bárbara Bandeira na Rádio Comercial.

Ótima é a Katy Perry na Rádio Comercial. Ela que esteve há pouco tempo no nosso país e esteve a passear por Lisboa, a pôr fotografias nas suas redes sociais, a comer pastéis de nata, a passear, e ainda vi uma fotografia dela com um fãs. Eu adorava ter encontrado a Katy Perry na rua, até porque eu gosto muito dela e acho que ela é a pessoa que mais se diverte nos seus concertos. Eu acho isso incrível, porque sente-se Katy Perry diverte-se imenso a cantar em público as suas músicas, que toda a gente conhece. Eu adoro-a por causa disso. Agora, Damiana David, The First Time na Rádio Comercial. Boa viagem!

0: Fenomenal, um álbum surpresa que foi lançado pela Bárbara no final do mês passado. Eu sou a Marta Campos, vou consigo até às 5 já a seguir com Homewrecker do Somber.
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Chama-se Cidade Blue Eye com Buba Espinho na Rádio Comercial. E se está a trabalhar, bom trabalho. Eu trago-lhe a melhor música sempre para lhe fazer companhia nesta jornada. Agora com 30 Seconds to Mars, o Miles Smith, a Bárbara Bandeira e a Pink. Boa viagem e bom trabalho, se for caso disso.

0: Talia com a Carminho na Rádio Comercial e já a seguir uma das músicas do momento, chama-se Drácula, Tame Impala com Jenny.
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Né? A Amy Winehouse na Rádio Comercial. E se há momento que é emocionante viver, é o momento do nascimento de um filho ou de uma filha. Foi muito emocionante. A minha filha nasceu em março do ano passado, foi incrível, mas eu não imagino o que seria se o meu marido, o pai da criança, não é, não pudesse estar presente. E foi o que aconteceu a um jogador norueguês que assistiu ao nascimento do filho em videochamada ao lado dos seus colegas de equipa. Ele não pôde estar presente por estar a trabalhar, mas conseguiu estar presente no momento do parto. E eu não sei se já viu esse vídeo, mas o momento é muito emocionante, está no nosso Instagram, passe lá para ver, porque tenho a certeza que a esta hora o vai fazer chorar. Agora, Algo de Mi, é o Pablo Alborán na Rádio Comercial. Boa viagem.

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Agora a Nena na Rádio Comercial. Viva!

0: dos Descendentes na Rádio Comercial. Eu sou a Marta Campos, estou de saída. A partir das 5 chega o nosso Pedro Andrade. Beijinhos e até amanhã.
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Muito bom dia, boa terça-feira ao som da Rádio Comercial. Eu sou o Pedro Andrade e já sabe, estou consigo aqui no nosso Clube dos Madrugadores da Comercial até às 7 e com a melhor música sempre. Para já, como o Alex Warren, para começarmos estes 40 minutos sem pausas. Chama-se Fever Dream e é para ouvir, já sabe, onde? Claro, em casa.

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está Benson Boone a garantir aquele shot de energia matinal que só encontra, claro, aqui na sua rádio comercial. Olha, rimou e é bem verdade. Agora com a nova do Prof Jam, chama-se Baby, vem comigo. E é isso mesmo, venha comigo.

0: música nova da Leonor Rojas, chama-se Não Sei, a tocar aqui na Rádio Comercial. E por cá nós dizemos que a Leonor é a Dua Lipa do Montijo. E claro, passa também aqui na nossa rádio. Muito bom dia, boa terça-feira. A seguir mais da melhor música sempre,
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0: E seguimos no feminino com Rihanna, chama-se Unfaithful. É já a seguir. Bom dia, boa terça-feira, boa viagem.

fraco coração. A super dupla Elisa e Tiago Nogueira aqui a tocarem na Rádio Comercial. Muito bom dia, boa terça-feira. E a seguir, quem faz dupla consigo é Bruno Mars. 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Quer dizer, eu, Pedro Andrade, faço dupla consigo até às 7, com a melhor música sempre, Bruno Mars. Calha de tocar já a seguir. Vá, vamos colocar os pontos nos is. Muito bom dia, boa terça-feira, boa viagem.

0: Muito bom dia e vamos então a mais uma voltinha do nosso Clube dos Madrugadores da Rádio Comercial. Juntos, já sabe, até às 7 em casa, no carro, em todo lado e a seguir connosco o Damián Davi. Bom dia, boa terça-feira.
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0: Cá estamos, Linkin Park, na Rádio Comercial. Bom dia. E eu tenho aqui a lista das coisas que as pessoas pensam quando tomam banho de manhã. E será que os seus pensamentos matinais estão nesta lista? Já lhe digo. São 6:13, bom dia, boa terça-feira. A seguir na Rádio Comercial toca o Eminem. Boa viagem.
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Cá estamos da Script na Rádio Comercial e vamos falar sobre aquilo então em que pensamos quando tomamos banho de manhã. Esta é uma lista de um estudo feito a nível mundial, portanto, os pensamentos mais comuns durante o banho matinal. Em primeiro lugar, o que vamos vestir a seguir? Eu por acaso achava que normalmente as pessoas, a maioria das pessoas, escolhia o que iria vestir na noite anterior. Parece que não. Depois, que deveríamos começar a fazer dieta, sobretudo à segunda, não é? Também nas contas que temos que pagar, infelizmente faz parte, somos adultos, temos responsabilidades e contas, muitas, para pagar. E isto é fofo. Em quarto lugar, temos na lista de pensamentos a nossa cara metade. E eu acho bem começarmos a pensar em pessoas de quem gostamos, para atrair boas energias. Parece-me ótimo. No meu caso, não penso em nada porque eu tomo banho à noite. De manhã, não consigo. Principalmente porque acordo demasiado cedo. Não dá.

0: Cá está Luís Capaldi na Rádio Comercial. São 6:30, bom dia, boa viagem. Já vamos saber do trânsito pela Rádio Comercial. Por enquanto temos sim de confirmar, aliás, conferir as primeiras notícias do dia. O Essencial da Informação com Ana Bernardino. Ana, bom dia.
1: Bom dia, Portugal tem hoje um novo jogo no Mundial. Desta vez contra o quase desconhecido estreante na competição, o Uzbequistão. Paulo Rico.
2: A seleção asiática entrou a perder no Mundial 1-3 com a Colômbia no jogo de estreia em Mundiais, de uma seleção que tem vindo a crescer no ranking da FIFA. O apuramento para o primeiro Mundial vem na sequência de feitos históricos com as camadas jovens nos últimos anos, vice-campeã da Taça Asiática Sub-23, apuramento para os Jogos Olímpicos, entre outros pódios. O defesa Kuzanov, agora no sítio, o avançado Shomurodov, ex-Roma, agora na Liga Turca, são duas das figuras de uma seleção que tem no treinador o nome mais mediático. O antigo defesa italiano Fábio Cannavaro, campeão do mundo em 2006, comanda a seleção uzbek.
1: O jogo entre Portugal e o Uzbequistão começa às 6:00 PM em Houston. Entretanto, terminou há minutos o Jordânia-Argélia. Argélia que venceu por 2-1. Antes, a Noruega venceu o Senegal por 3-2 e a França venceu por 3-0 frente ao Iraque. E passam os 10 anos desde o referendo que levou à saída do Reino Unido da União Europeia, uma decisão que marcou a política europeia e provocou anos de negociações entre Londres e Bruxelas. Sandra Braga Fernandes.
3: A 23 de junho de 2016, 51,9% dos britânicos votaram a favor do Brexit e isso abriu caminho à saída formal em 2020. Também alterou as regras de comércio, circulação de pessoas e relações entre Londres e Bruxelas. Estudos apontam para um crescimento económico mais lento e para um aumento da burocracia nas trocas comerciais. Ao mesmo tempo, a imigração proveniente da União Europeia diminuiu, mas foi compensada pela chegada de trabalhadores de outros países. Apesar das mudanças, as sondagens mostram hoje um número crescente de britânicos a considerarem que o Brexit foi um erro.
1: Uma década depois, o Brexit continua a dividir-se opiniões.
0: Obrigado, Ana, e
1: até já.
0: Agora vamos saber do trânsito pela Rádio Comercial, que é uma oferta da Benecar. 6:32, Paulo Miranda, bom dia. Como é que está a começar esta terça-feira?
4: Olá, muito bom dia, Pedro. Para já, na zona de Vila Franca de Xira, o trânsito já está a circular melhor outra vez. Isto porque, durante algum tempo e na sequência dos trabalhos, chegou a estar condicionado no sentido norte-sul e a afetar o acesso da Nacional.

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3: Na Comercial é uma oferta do ar-condicionado do Daikin e vai ser um dia cinzento em praticamente todo o país. Possibilidade também de aguaceiros e trovoada no centro e sul. Ainda assim, vamos ter uma terça-feira muito, muito quente. Máximas para hoje: Ponta Delgada e Funchal 24, Porto e Aveiro 27, Viana do Castelo e Faro 29, Leiria 30, Setúbal 31, Viseu e Lisboa 32, Guarda 33, Coimbra e Beja 34, Braga e Porto Alegre 35, Santarém 36, Vila Real, Castelo Branco e Évora 37 e Bragança chega hoje.

E cá está a Ana Moura pela Rádio Comercial. Estas são as Andorinhas. E se vai na estrada, boa viagem. Desse lado controla o volante e a velocidade. Eu trato da melhor música sempre, pode ser? Boa. Agora com o David Guetta, que passa a 2 de agosto pelo Parque Papa Francisco em Loures, e com a garantia aqui da sua rádio, bilhetes à venda e quase a esgotar, portanto, o melhor mesmo é tratar já dos seus. Contamos consigo. Entretanto, cá está ele. Gone, gone, gone. Que é

0: E cá está a Adele pela Rádio Comercial, esta é a Skyfall. Bom dia, estamos a 10 minutos para as 7, daqui a pouco Manhãs da Comercial. Antes, vamos ao resumo de ontem.
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2: Bom dia. As gaivotas estão doidas.
3: Estão doidas.
2: Estão a acordar connosco.
3: Estão a dizer olá. Nós estamos ainda assim, não é?
2: Estamos a sair, não é? Da Maria.
3: Agora estamos a
2: ouvir. Olá, Joana.
4: Olá, bom dia.
3: Isto é um híbrido que está aqui a acontecer,
4: é,
3: não é? Manhãs e tardes.
4: Sim.
2: Como é que vocês se sentem?
4: Estamos cá todos.
2: Estão bem a navegar.
3: Meio acordados.
2: Sim,
3: só.
2: Sim.
3: Estamos nós estamos na Marina de Albufeira e estamos já a zarpar, é assim que se diz, não é?
4: É. Sim, para alto mar.
3: Para... assim tão alto.
2: Este barco é
3: médio alto mar.
4: Tínhamos de vir ao Algarve inaugurar o verão, não é?
3: Era.
4: Aqui, é
3: alguém
4: aqui que se inaugura o verão e que se vive melhor o verão.
2: Olá Vasco, bom dia.
5: Alô, bom dia, como é que vocês estão aí no barquinho?
6: Olá, muito bom dia, João.
5: Não, este é o Paulo Miranda. Isto é o Paulo, não é o Vasco.
3: É o Paulo Miranda. O timing do Paulo Miranda foi incrível.
2: Portanto, para quem chegou agora à Rádio Comercial, nós saímos da Marina de Albufeira, estamos num barco enorme, podemos chamar a isto barco.
4: Pois é, era essa a dúvida.
2: É
4: não, é catamarã.
2: Catamarã. Muito bem, e estamos a caminho de Lisboa, vamos buscar o Vasco.
5: Obrigado.
2: Vasco, estás preparado?
5: Estou, venham cá. Chegando ao Terreiro do Paço, vem-se você bem em frente, está bem? Até já.
2: Está bem. Sim. Combinado.
3: Paramos no Parque Eduardo VII, pronto, está fechado. Isto foi muito fácil de combinar.
5: Sim.
3: Fosse tudo assim, simples.
2: A vida é simples, vocês é que complicam.
3: Bem, há bocado estávamos parados e agora estamos a andar. Estou a tentar perceber qual das duas opções é realmente a mais fácil.
5: Boa sorte mesmo.
3: Obrigado.
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4: Qual é o maior desafio? É estar no barco a ler.
2: Pois é.
4: Ler é muito desafiante.
3: É olhar para o computador.
2: E tu estás aí mais focado no computador, é o problema.
3: Sim, agora estou a ver.
4: Portanto, nós vamos inventar tudo. Não vamos
3: ler nada do que está aqui.
4: Não vamos ler nada.
2: Vamos seguir o instinto.

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3: Eu tenho vergonha de levar cerveja para a praia. Sim. Acho que me dá um ar assim muito rasco.
4: A Joana às vezes vai ao bar e pergunta-lhe: o que é que és pequenito? Um calipo?
3: Eu não gosto de... A não ser pina colada.
4: Ah, pronto, então já está.
3: Quem não gosta?
4: Pode ser um calipo de pina colada, então.
3: Não é só o Paul McCartney a escrever músicas em Albufeira. Eu acho que nós também devíamos escrever uma música.
5: É que este ar faz bem. É bom para a criatividade e para escrever
3: e
5: letras.
3: Não é? E ficava um símbolo de Albufeira. Com certeza que eles iam adorar.
4: Ah, então ia. Então Albufeira ia adorar.
3: Albufeira ia
4: adorar. A música hoje.
3: Hoje.
4: Feita.
3: Hoje já está sol.
5: Não, e é um convite a viver mal. Um momento, não é? Que as pessoas não conseguem viver um momento, só pensam no futuro.
3: É verdade. E as pessoas deviam pensar mais no aqui e agora.
4: Estar presente. Tens razão. Muito bem, Vera.
3: Olha. É, hoje, aqui e agora.
4: Vocês já tiveram a beber?
5: Ainda não.
4: Esperem que já tiveram a beber. Quando começou.
5: É o ar das férias.
3: Eu pensei que tu ias gostar.

0: Ontem foi assim.
1: Isto em alto mar dá sempre bom resultado, parece que sim. Seguir a partir das 7 manhãs da comercial, já em estúdio. Para o final, trago-lhe mais da melhor música. Sempre está a chegar, Maro. Eu sou o Pedro Andrade. Amanhã, a partir das 5 da manhã, cá estarei consigo para o nosso Clube dos Madrugadores.

0: E para si que chega ao carro e liga logo a Rádio Comercial, bom dia, boa viagem, são 7 da manhã. O Pedro Andrade, bom dia Pedro,
1: bom
0: está
1: dia.
0: De saída.
1: Bom dia à banheira Vera Fernandes.
0: Aqui estamos nós, não é?
1: Capitã neste caso.
0: Cheios de recordações.
1: Foste promovida a capitã, não é?
0: Sim, eu tenho sorte que não enjoo, mas quem enjoa é complicado.
1: Sabes que esse é o meu problema. Mas aquilo não era um barco, aquilo era um super barco.
0: Sim, era um barcalhão.
1: Pois, claro.
0: Aquilo era um barcalhão.
1: Era uma espécie de foguete.
0: Exato. O

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3: Colchões, mas estavam todos unidos. Uh-huh. Ou seja, era uma cama gigante, pois, onde podias apanhar sol, estar no relax. Foi ótimo. Bem, até amanhã, Pedro.
4: Beijinhos.
3: Um minuto depois das 7, vamos já às notícias. Com alguém que estava aqui atentamente a apreciar a nossa conversa. Bom dia, Ana Bernardino.
5: Olá, bom dia, bom dia. E esta tarde, Portugal entra em campo frente ao Uzbequistão para o segundo jogo no Mundial de Futebol. Em conferência de imprensa esta madrugada em Houston, Roberto Martínez defendeu que não se pode subestimar o adversário.
6: Um jogo difícil e um jogo competitivo, porque o Uzbequistão já fez isso contra a Colômbia. Então, respeitamos muito o adversário, mas certamente estamos num torneio. Eu vi uma atitude incrível durante os últimos 4 dias. Foi difícil, o grupo teve raiva, mas todos os jogadores, todos, mostraram responsabilidade.

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3: Em Houston, hoje às 6 da tarde, sem Tomás Araújo, mas com Ruben Dias, que já está recuperado. França e Noruega garantiram esta madrugada o apuramento para a próxima fase do Mundial. A seleção nórdica venceu o Senegal por 3-2 e a França venceu o Iraque por 3-0. O jogo esteve parado cerca de 2 horas por causa de uma trovoada que se abateu sobre o estádio em Filadélfia. Entretanto, terminou também Jordânia e Argélia do Grupo J. A Argélia venceu por 2-1 depois de ter estado a perder a maior parte do jogo. Por cá, os distritos de Bragança, Guarda e Vila Real estão sob aviso laranja. É o segundo mais grave do IPMA. Isto devido à previsão de tempo quente. A temperatura máxima pode chegar aos 39 graus em Bragança, mas sobre as máximas é mesmo com a Vera Fernandes.
4: É isso mesmo. Já lá vamos à previsão do tempo. Para já vamos saber do trânsito. E estava aqui também a ver que hoje é dia das pessoas que andam sempre com a cadeirinha de praia no porta-bagagens. Eu ainda tenho lá o guarda-chuva.
3: Mas excelente ideia.
4: Sim. Mas também vos digo uma coisa, o guarda-chuva não é parvo de todo, porque não. Já vamos à previsão, já. Sim. Vamos à previsão. Para já, o trânsito na Rádio Comercial, que a esta hora é uma oferta matrizado. Bom dia, Paulo Miranda.
5: Olá, bom dia, Vera. E, de facto, o trânsito nesta altura também ainda vai rolando sem grandes dificuldades na cidade do Porto, apesar de já alguma intensidade na via de cintura interna, no troço entre Bessa Leite e a Boa Vista, na A44 também. Abrandamentos no acesso à A1 no nó de Coimbrões. No entanto, na A1 para a Ponta Rábida não há dificuldades. A A3, A4, Via Norte e A28 ainda com trânsito regular. Passando para a zona da Grande Lisboa, chegou-nos há pouco a informação de que ocorreu um acidente na Marginal, na zona de Algés. Poderá estar aí o trânsito um pouco mais condicionado. Vai encontrar também já maiores dificuldades no IC19 entre Terceira e a reta dos comandos da Amadora. E na A2 a fila está no segundo viaduto do Feijó, acesso ao nó de Almada com sinais amarelos.
4: Obrigada pela ajuda, Paulo, e até já.
5: Até já.
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3: 30 em Leiria, 30 em Setúbal, 32 Viseu e Lisboa, 33 Guarda, 34 Coimbra e Beja, 35 Braga e Porto Alegre, 36 Santarém, 37 Vila Real, Castelo Branco e Évora, e lá está, fechamos com 39 para Bragança. 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
11: Vistam a camisola e depois digam-nos onde é que estão, porque queremos mesmo que colocar vídeos de portugueses de tugas em todo lado no vídeo da canção.
12: É muito cheira.
11: É verdade. A canção chama-se mesmo Alto Tuga.

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3: Umbrinha, toalhas, o ano todo no porta-bagagens do carro. Eu, se tivesse isto tudo, não podia ir às compras. Como é que faz quando vai ao supermercado, não é? Ainda por cima, não sei se é o caso da Stephanie, o meu porta-bagagens é daqueles pequeninos. Se eu tivesse esta tralha toda, não ia comprar comida. E agora uma super recordação, é linda, é dos Plain White e se chama-se A Idea Delilah. Ai, que saudades de ouvir esta música. 14 minutos depois das 7, esta é a Rádio Comercial, em casa, no carro, em todo lado.

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0: Há pouco falei nas férias e nesta altura já entramos numa fase em que acordamos e pensamos, faltam não sei quantos dias para as férias, não é? É aquela contagem decrescente, mas a verdade é que está quase. 17 minutos depois das 7, daqui a pouco falamos de coisas parvas que só se fazem nas férias. Já lá vamos.
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2: Bora lá.
1: Go!
3: Chaves,
2: sim,
3: óculos,
2: sim.
3: Mochila,
2: casacos, está a fazer bom.
3: Telemóvel.
2: Não é bem o telemóvel, é o.
3: Carregador?
2: Sim,
1: sim.
2: Só falta uma coisinha.
3: Água!
2: Água! Miguel, muito bem!
4: Ganhámos, não sei se é bom
2: ou
4: se é mau.
2: No meio da festa, eu não sei se isto é bom, mas estou a gostar.

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3: Na piscina, do hotel ou na praia. Eu acho que se toda a gente relaxar um bocadinho em relação a isto, é tudo mais fácil, malta. Calma. Tatuagens impulsivas. Agora também se fazem nos casamentos, não é? Comer bichos e insetos, tipo na Tailândia, e também atirar dinheiro para fontes. Qual foi a maior maluquice que já fez nas férias? Lembra-se? E pode contar? Será que podemos trocar-lhe o nome? Há sempre esse truque, ok? Para ouvir agora Magic Root na Rádio Comercial.

0: 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Bom dia! Se acabou de entrar no carro, boa viagem. Estamos aqui a falar de coisas parvas que só se fazem nas férias. Isto é mesmo para não fazer. Mas pronto, eu estava aqui, passo, não passo a mensagem. Se calhar passo, vamos lá ouvir.
1: Bom dia!
0: Bom dia!
1: Cara, o que isso que eu fiz nas férias? Já foi há muitos anos, éramos uns jovens, vamos acampar. Lembrámos de ir por volta das 3 da manhã andar a soltar os guinchinhos todos das tendas de campismo. Ai, de manhã, metade das tendas estavam todas soltas. Mas pronto, é moqueiras de jovem.
0: Eu imagino a malta de manhã a pensar, mas o que é que aconteceu aqui durante a noite? Será que fomos nós? Os outros, não? Estes que fizeram as asneiras. Mas está aqui o Nuno a dizer, andar preso por um cabo de aço num paraquedas, no mar, a apreciar a vista. No entanto, não me dou bem em sítios altos, fico com tonturas. Aí está, esse é o problema. Porque é que se mete nessas coisas, não é? Vamos em frente, passam agora 27 minutos das 7 da manhã. 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Música, sim.
2: Exato. É isso, não é?
0: É
2: Vorta.
0: É
2: também ia dizer a Vorta.
0: Ia dizer a Vorta.
2: Nós hoje estamos numa. Ninguém nos para. Diz o número de 1 a 10. 1, 2, 3, 7.
0: Vai, começa lá tu. Não estou a aguentar.
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0: Bom dia mais uma vez. Vamos saber como é que está o trânsito esta hora. Uma oferta Benecar, mais uma vez bom dia, Paulo.
4: Olá, mais uma vez bom dia, Vera. Nesta altura

0: na zona da Grande Lisboa, chama a atenção para o trânsito um pouco mais acumulado no IC19, entre o Cacém e a Reta dos Comandos e na zona de Alfragide para Pinamanique, na A5 a partir de Oeiras em direção à Linda a Velha, Cruz das Oliveiras para as Amoreiras, a segunda circular com abrandamentos entre Sacavém e a saída para o aeroporto, sentido contrário entre o eixo norte-sul e a zona das Calvanas, na A2 a fila ultrapassa o segundo viaduto do Feijó em direção à Ponte, os acessos ao Nó de Almada com sinais amarelos. Passando para a cidade do Porto, trânsito mais intenso agora na A1, com abrandamentos a partir de Canidelo para a Ponte da Arrábida, a VCI entre Bessa Leite e a Boa Vista, sentido contrário entre o Estádio do Dragão e o Nó da A3. A3 agora também com paragens no troço entre o Nó da A4 e a saída para o Hospital São João. E na A28 também já há trânsito lento na passagem por Matosinhos, tal como na Nacional 14, em ambos os sentidos na zona da Maia.
1: Paulinho, deixamos a linha verde.
0: 800-2020-10 é nacional e grátis.
1: Obrigada e até já.
0: Até já.
1: 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Agora estava aqui a ler isto e fiquei enjoada e decidi, não vou ficar enjoada sozinha. O que é que diz aqui MG Lança 99, a propósito das coisas parvas que fazemos nas férias? Escreveu, bom dia, num jantar comi perninhas de rã, passarinhos, costeletas de crocodilo, javali e veado, tudo numa noite. Imagino, aquela noite deve ter sido descansada. 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Isto anda estranho. Ontem à tarde virou, estava meio cinzentão e hoje as nuvens também vão ser muitas. As máximas voltam a subir. Temos nevoeiro na costa e atenção que de manhã aguaceiros e trovoada no centro e sul. E à tarde este cenário passa para o interior norte e centro. Máximas 24 para Ponta Delgada e Funchal, 27 Porto e Aveiro, 29 Viana do Castelo e Faro, 30 Leiria, 31 Setúbal, 32 Viseu e Lisboa, 33 Guarda, 34 Coimbra e Beja, 35 Braga e Porto Alegre, 36 Santarém, 37 Vila Real, Castelo Branco e Évora e fechamos com 39 para Bragança. 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Muito bem. E agora as notícias, mais uma vez com a Ana Bernardino. Bom dia, Ana.
2: Bom dia. As secretas não foram avisadas das ameaças contra Luís Montenegro e Marcelo Rebelo de Sousa. Segundo o Público de hoje, nem a PJ nem o Ministério Público informaram da existência de uma lista de indesejáveis feita pelo movimento armilar lusitano. Nesta lista estão mais de 170 pessoas. E começa hoje o debate instrutório do processo Tutti Frutti, que conta com 59 acusados de mais de 4 centenas de crimes de corrupção, prevaricação, branqueamento e tráfico de influências, em causa alegados favorecimentos a militantes do PS e PSD. Para vencer e com margem de erro mínima, Portugal regressa hoje ao Houston. A seleção nacional entra em campo às 6 da tarde, frente ao Uzbequistão.
1: 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Já a seguir vamos ouvir a Rosalía. Vamos ouvir e vamos cantar com ela, La Perla.
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17: 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Quando vou ao Instagram dela, percebo que nesse momento o universo e o destino claramente estão com os copos.
18: Ela.
17: Porque esta mulher maravilhosa... é a mãe da rapariga que me fez
18: ghosting.
17: Vai a família
18: toda.
17: A mãe, diz ele, vem então cá à casa e damos-nos imediatamente bem. Tanto assim que uma hora depois estamos na cama. Portanto, ele deixou esta situação acontecer, não é?
18: Ok, ok.
17: E eu gosto desta descrição que ele faz a seguir. Ele diz: e na cama é assalto atrás de assalto.

0: Rosalía na Rádio Comercial com La Perla.
1: Oh, Perla dos Oceanos, está boazinha?
0: Estou bem.
1: Como é que está? Foi giro ontem ou não?
0: Foi muito divertido.
1: Divertiram-se? Que
0: foi cansativo, não é? Mas as pessoas até levam a mal eu dizer isto, não
1: foi
0: é?
1: Foi cansativo.
0: Mas foi...
1: Fazer emissão num barco foi cansativo.
0: Sim, mas depois tive que conduzir para baixo e para cima, sempre eu, é
1: coitadinha,
0: tudo eu.
1: Coitadinha, mas olha,
0: foi muito divertido.
1: Que eu percebi, a 300 km de distância, vocês estavam a divertir-se.
0: Sim, foi mesmo muito giro e depois a malta alinhou toda nas brincadeiras quando tivemos aquele momento Titanic que toda a gente pode ver nas redes sociais. Uhum. E toda a gente acabou por fazer o momento Titanic, ou seja, éramos Sim. uns 20 ali a abrir os braços.
1: Muito bem. E dar um mergulhito?
0: Não, eu não, porque
1: não
0: eu acabei por voltar mais cedo, mas a malta que ficou lá a aproveitar ainda nos abriram uma garrafa de champanhe, que foram muito queridos. Eu dei só assim um toquezinho, porque ia conduzir, mas tinha tudo para correr bem.
1: Está giro. Aqui a máquina do café estava a funcionar.
0: Mas eu sugeri vir a Lisboa buscar-te. Não sei se te lembras.
1: Eu disse,
0: agora vamos buscar o Vasco. Para mim, tudo bem.
1: Sim, sim. Mas ainda bem que se divertiram e que.
0: Temos que repetir.
1: E que ficou para a história.
0: Temos que repetir, mas é ficar lá uma semaninha. Que aquele barco é incrível.
1: Não dá a ver, ainda deve cansar mais.
0: Ah, sim. Adorava fazer a minha festa de aniversário ali. Acho que leva 150.
1: Ninguém enjoou?
0: Sim, o Beja, o Diogo Beja estava ali meio...
1: Estava meio assim...
0: Aflito,
1: okay.
0: Sim, sim. Até porque ele estava mais concentrado no computador. Não se pode ler.
1: É verdade.
0: Não, ele lia.
1: É verdade.
0: Nós só olhávamos, não líamos, não é?

0: É quase impossível não cantar com eles, não é? Os 4:30 na Rádio Comercial, chama-se Amanhã. Faltam 16 minutos para as 8 da manhã. Estava aqui a dizer ao Vasco, olha, vamos falar da Disneyland Paris e caiu neste momento esta mensagem que eu vou ler. Olá Rádio Comercial, sou a Sara, tenho 3 filhotes. Na altura em que vocês estavam na Disney, elas perguntaram porque que não podíamos ir também. E explicámos que sendo uma família numerosa é mais difícil conseguirmos juntar dinheiro para uma viagem assim. Então elas tiveram uma ideia linda. Começaram a fazer colares e pulseiras para vender e tentar realizar este sonho.
1: Olha, sim senhor, mãos
0: incrível
1: à obra.
0: Boa, boa.
1: Muito bem, miúdas.
0: Não ficam à espera. É assim, mãos à obra.
1: Consigam vender tudo?
0: Exatamente, boa sorte para o negócio.
1: Que esgotem o estoque.
0: Ora bem, qual é então o lugar... Pergunta tu, Vasco.
1: O
0: qual
1: quê?
0: É o lugar onde os contos de fadas parecem...

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3: Acabou de perder um espetacular manjerico, mas que não cheira muito bem. Cheira assim a fezes.
4: Ai, que horror! Rádio
5: Comercial. Ai, já há pouco passei um separador com uma unha gigante do Primo Jaime e ficou aqui um bocadinho a enjoar essa informação.
6: Eu prefiro este.
5: Preferes este?
6: Eu prefiro este separador. Ao menos tem sardinhas, não tem unhas.
5: Ai, que nojo. É que eu fico... Ora bem, não temos... Exato, não temos Eu É Que Sei Mundo visto pelas crianças porque foi de férias, mas temos Antrix para ouvir Golden na Rádio Comercial. Faltam 9 minutos para as 8 da manhã.
6: Boa sorte para chegar àquela nota lá em cima. Vá, força!
7: Vamos!

0: Rádio Comercial, ainda há pouco disse que se calhar já está em contagem decrescente para as férias. Eu e o Vasco já estávamos aqui a fazer contas.
1: É verdade.
0: Mas ainda,
1: ainda falta um conhé.
0: Sim, no meu caso eu só vou dia 10 de agosto.
1: Sim.
0: Portanto,
1: ainda há muito que fazer até lá.
0: É uma vida até lá.
1: Muita coisa para dizer, muita música para passar.
0: Exatamente. Um beijinho especial para quem vai de férias já para a semana.
1: Sem inveja nenhuma.
0: Sim, mas depois eu vou rir muito quando já estiver a trabalhar.
1: É isso. Dançando na cara das inimigas.
0: É isso mesmo. Rádio Comercial. Se estiver de férias, boas férias. Faltam 5 minutos para as 8 da manhã. Agora a Carolina Deus, e é com ela que vamos até à hora certa.
1: Esta música é um sofrimento, hã?
0: É.
1: Carolina, espero que estejas bem. A vida é boa. O que é agreste passa.
0: Mas é assim, é incrível. Esta música entra-te no peito, escarafuncha, fica lá, não é?
1: Carolina, beijinho.
0: A vida é bela. Faço ideia do que é que estas coisas.

0: Boa viagem com a Rádio Comercial. Está aqui a Idalina a dizer: bom dia, não há Eu É Que Sei, mas podem e sempre incentivar os milhares de alunos que hoje vão fazer o Exame Nacional de Matemática do 12º ano. Sou professora de matemática há 38 anos. Boa sorte. É um dia complicado. É um dia... uma pessoa vai
1: atormentar. Repara bem como é, o destino é. E se Portugal hoje não ganha, o que é que temos que passar a fazer? Contas.
0: Sim, sim.
1: Estão a perceber, não é?
0: Está tudo alinhado.
1: Está cósmico. Portanto, Portugal é ganhar. Está
0: vai,
1: bem?
0: Vai correr
1: porque
0: tudo
1: já chegam
0: bem.
1: As contas do exame de matemática 12º.
0: Malta, vai correr bem. Hoje vai correr bem. Vamos, em frente. É esse o espírito. Vamos já às notícias com a Ana Bernardino, já está aqui preparada. Bom dia, Ana.
2: Bom dia, e começamos precisamente pelo Mundial de Futebol. O adversário de hoje é o Uzbequistão, país desconhecido para muitos, e por isso o Paulo Rico foi a um restaurante uzbek em Lisboa para tentar conhecer um pouco mais deste país da antiga República Soviética.
3: Na verdade, mais do que conhecer o país, fui à procura de conhecer a gastronomia do Uzbequistão. E para estar bem documentado, tive de ir ao restaurante uzbek em Lisboa, o nome da terceira maior cidade do país, Samarcande. E nada melhor que perguntar ao gerente, o simpático Sr. António, o que se come normalmente no Uzbequistão.
4: É um plovo que é arroz, tem cerca de 2 horas a refeitura dele e borrego. E onde a gordura deve escorrer, deve-se comer à mão, e eles dizem que a gordura deve escorrer pelo braço para saber que está a comer.
3: Gordura

0: a escorrer pelo braço. Agora fiquei com esta imagem na cabeça. Bom, o plov é então o prato nacional do Uzbequistão e um dos mais populares de toda a Ásia Central. Mas será que toda a gastronomia anda à volta do borrego?
1: Umas são mocinhas que é com borrego picado, temos o sansá, temos saladas muito boas. Eles têm saladas ótimas com queijo, com berinjela, que geralmente os portugueses também gostam muito.
0: Os uzbeques não bebem álcool por motivos religiosos, por isso as refeições são acompanhadas normalmente por chá.
2: São algumas sugestões da gastronomia. Há cerca de 1000 uzbeques em Portugal, com grande concentração na zona de Leiria. Vão estar naturalmente atentos ao jogo de hoje, a partir das 6 da tarde com Portugal, o segundo jogo para o Mundial. Mas a marcar também o dia, os 10 anos do Brexit, uma década depois da decisão, mais de 70% dos britânicos querem uma relação mais próxima com a União Europeia e por cá os patrões querem enterrar a atual reforma laboral, começar do zero. Em entrevista à RTP, o presidente da Confederação Empresarial de Portugal diz-se que considera que a proposta de reforma laboral está morta, mas defende que é urgente retirar o atual pacote para construir um novo documento.
3: Não se atrase, passa um minutinho das 8 da manhã. 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E está na hora de chamar mais uma vez o Paulo Miranda. Bom dia, Paulo.
4: Olá, muito bom dia, Vera. Agora com acidentes na A1 e na A5. Na A5, ao quilómetro 7, é na zona do Estádio Nacional, entre o Estádio e Linda Velha, e naturalmente com corte de via esquerda. Há paragens a partir da zona de Oeiras. Mais à frente, há fila também a partir da Cruz das Oliveiras. Na A1, um acidente ao quilómetro 3, antes ainda do viaduto do Trancão. Está também a provocar o corte de via esquerda e com fila desde Santa Iria em direção a Lisboa. Mantêm-se as filas no 19, entre Terceira e a reta dos comandos e a partir de Alfragide para Piramanique, na Cril, a partir da zona de Odivelas em direção aos túneis de Benfica, acesso da A8 para o túnel do Grilo e na A2, um pouco antes do segundo viaduto do Feijó para a ponte, há acidente também no acesso do IC20 para a ponte 25 de Abril. Passando para a cidade do Porto, há um tem fila a partir de Canidelo para a ponte da Rábida e VCI até à Boa Vista. No sentido contrário, trânsito mais acumulado a seguir a Bom Joia até à passagem pelo nó da A3. A3 que está com sinal amarelo, tal como a A20 a partir da Ponte Lessa.
3: Obrigada, Paulinha. Até já. 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
5: Para hoje, 23 de junho, a previsão passa por nuvens e chuva também. Céu muito nublado, com abertas no sul a partir da tarde, mas atenção à ocorrência de aguaceiros dispersos e também trovoada, mais prováveis no centro e no sul durante a manhã e também no interior norte e centro durante a tarde. Pode contar com neblina ou nevoeiro e quanto à temperatura máxima, há uma pequena subida. Portanto, sim, um bocadinho mais calor, mas atenção que também temos previsão de chuva e até trovoada. Hoje, destacamos os 39, onde em Bragança 39 de máxima, Vila Real, Castelo Branco e Évora 37, Santarém 36, Braga e Porto Alegre 35, Coimbra e Beja 34, Guarda 33, Viseu e Lisboa 32, Setúbal 31, Leiria 30, 29 em Faro e Viana do Castelo, Porto e Aveiro nos 27, Funchal e Ponta Delgada nos 24.
3: 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E agora, senhoras e senhores...
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3: Jogamos daqui a pouco.
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5: 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Nessa altura, foi 2016, eu, portanto, eu vou a Berlim de costas.
6: Mas as pessoas não estranhavam que você andava de costas? Ninguém...
5: Já o conhece. Não, porque as pessoas viam-me de frente.
7: Tenho só uma pergunta. Se resultou e fomos campeões da Europa, porquê é que não faz o mesmo agora este ano?
5: É. É assim, ó Vasco, sim, é verdade. Tens razão. Mas a substituição é como a magia. Você não pode fazer duas vezes.
7: É. Então só para acabar, Inácio, o que é que nós podemos, cada um em sua casa, o que é que cada um de nós pode fazer?
5: Serra.
8: Vou fazer-te uma pergunta, Vasco, e vou dar-te uma letra.
9: Sim.
8: Isto hoje vai correr bem, não vai? S.
9: Sim.
8: Há um Tuga em todo o lado. Está na hora de apoiar a nossa seleção, também aqui com a música que o Vasco construiu à volta da nossa participação. Ganda som. É ganda som.
10: Chutes, pá, chutes.
8: Vamos lá, um Tuga em todo o lado. Só agora na

0: diz que já temos uma tuga do outro lado da linha.
1: É verdade. 10 minutos depois das 8, vamos jogar ao 10 a 0 na Rádio Comercial, uma oferta Banco Bay Europa. Vamos lá.
0: 10. Aliás, são 3 tugas.
2: 10. 10 a 0.
1: 10. Um tuga em todo o lado.
0: Olá, Cíntia, bom dia.
3: Bom dia.
0: Como está a Cíntia?
3: Tudo bem.
0: Cíntia, confiante para o jogo de mais logo, vamos ganhar?
3: Espero que sim.
1: Onde é que nos está a ouvir? Conte lá.
3: De Paredes.
0: Paredes.
1: Paredes. E não está sozinha. Queremos conhecer o banco de trás.
3: Olá.
1: Olá.
3: É o Rodrigo.
1: Olá, Rodrigo.
3: E o Lourenço não diz nada.
1: O Lourenço tem quase 2 anos, não é?
3: Tem quase 2 anos, sim.
1: Olá.
3: Não.
1: Não vamos conseguir.
0: Ok.
1: Ó Vasco, o que é que nós queremos hoje aqui?
0: Queremos coisas que se encontram num restaurante. Cíntia. Acho que chegamos lá, certo?
3: Coisas, objetos?
1: Tudo.
0: Objetos e se calhar pessoas.
1: Pelo menos
0: a pessoa.
3: Já podemos dizer uma, a avó é cozinheira.
0: Olha, por acaso, olha, parabéns à avó, mas sim, a avó não está aqui.
1: Não está.
0: Porque não queremos que esteja. Não queremos que. É mais um atendimento, sabe?
3: Ok.
1: Não, por acaso não temos a avó na lista.
0: Não temos a avó, mas devíamos ter.
1: Pois devíamos.
0: Ok.
1: Agora fiquei triste.
0: A não ser que a avó seja um prato.
1: Sou uma taça. Bom, posso lançar aqui a contagem?
0: Vamos a isto?
3: Sim.
0: Então coisas que se encontram num restaurante. Bora lá.
1: Cíntia, Rodrigo e Lourenço. Go!
0: Bora!
3: Pratos,
1: boa!
0: Talheres! O quê?
3: Talheres,
0: muito bem! Mais coisas!
3: Copos! Guardanapos! Mesas!
0: Cadeiras! Muito bem! Mais coisas!
3: Garçom!
0: Muito bem! Faltam 3!
3: Palitos?
0: Não!
1: Onde é que vê o que há para comer?
3: Não percebi.
1: Onde é que vê o que há para comer nesse dia?
3: Pimenta.
1: Isso.
0: Pimenta, muito bem. Faltam 2 coisas, que são as coisas essenciais nisto tudo.
1: Sim.
0: Porque vai ao restaurante para quê?
3: Para comer.
0: Ok. Comida. E o que é que falta?
3: E a bebida!
1: Oh, senhor, que som da vitória aqui.
0: Lourenço, levanta-te e anda. Faz festa, miúdo.
1: Grita.
0: Salta do ovo.
3: Vamos ver se é bom ou se é mau.
1: Bem, sinto que o Vasco ficou um bocadinho mais contente que a Cíntia.
0: Olá, Cíntia, parabéns. Ai. Rodrigo, parabéns. Lourenço, parabéns. Acabaram de ganhar o quê?
1: Ai, meu Deus, vamos lá saber o que é que acabaram de ganhar. Vamos respirar, já está.
4: Acabou de ganhar uma relíquia que estava perdida na secretária de Vera Fernandes. Trata-se de uma folha de papel que tem escrita a previsão do estado do tempo para o dia 3 de julho de 2019. Spoiler alert. Estava calor.
1: Não, claramente.
0: Vera, parabéns.
1: O André olhou à volta e pensou, o que é que pode ser um prémio?
0: O que é que eu faço?
1: Não é?
0: Mas fico feliz de teres guardado essa previsão do tempo de um dia tão especial para ti.
1: Há coisas que eu gosto de guardar ali na minha secretária.
0: Sim,
1: tudo menos lixo. Isto não é lixo.
0: É para emoldurar e pôr na parede da sala, está bem?
1: Pode ser.
3: Podemos mandar um beijinho?
1: Claro que sim.
0: Está-se nas tintas.
3: Primeiro queríamos mandar um beijinho ao Marco, porque o Rodrigo adora o Nuno Marco e o Vasco.
1: Será entregue.
3: E queríamos mandar um beijinho para uma pessoa muito especial. Quem é?
5: Para o pai.
3: Para o pai que nos está a ouvir em Itália.
0: Oh!
1: Olá, pai, bom dia.
0: Como é que chama o pai?
3: Paulo.
0: É, mas é português ou italiano?
3: Não, é português.
0: É português.
1: Bem,
0: é.
1: Deve estar tão orgulhoso da família. Deve estar em lágrimas. Oh, tão bom. Então
0: foi em trabalho?
3: Ele trabalha lá, sim.
0: Em que cidade?
3: Itália toda.
0: Na Itália toda, não é só uma cidade. É um homem que de norte a sol.
1: E consegue ir lá nas férias?
3: Ele vem cá.
0: Muito bem. Então um abraço para o pai Paulo, um beijinho para a mãe Cíntia e para os miúdos também. Gostávamos muito de vos conhecer. Parabéns.
1: Muito queridos.
3: Muito obrigada. Um bom dia para todos.
0: Tchau, Cíntia.
1: O Lourenço ainda deve estar a recuperar. Beijinhos.
0: Tchau, Rodrigo.
1: Adeus, Rodrigo. 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Vamos em frente.
0: Número 8, Bruno Fernandes.
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1: E esta manhã está a voar. Passam agora 15 minutos das 8 da manhã. Boa viagem.

0: Faz lá a pergunta, Vasco.
1: Faz, sim, senhor, porque como bem sabes, eu gosto muito de fazer perguntas e algumas valem dinheiro. Esta só não vale nada. Não, bem, mas é uma pergunta muito importante. 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
0: Ou com os olhos.
1: Oh.
0: Com os olhos.
2: Com os olhos.
1: Eu acho que vamos acabar agora com um dueto.
3: Uhum.
1: Os Manos Marco cantando pelos caminhos de Portugal ao contrário.
3: 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Logo truque, Junina, Julé.
1: Está gravado?
3: Agora vou passar.
1: Agora em reverse, dá isto.
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0: Este separador é um dos meus favoritos.
1: Não canso desta capacidade do Nuno e da Ana Marco.
0: Isto é maravilhoso.
1: É porque eu imagino os dois pequeninos a ouvir isto ao contrário.
0: Sim, sim.
1: E a decorar. E na tua ocasião, Juninha. Somos muito fixe, não somos, mano.
0: Onde é que eu tinha a cabeça? Agora os vizinhos.

0: E se só agora chegou à Rádio Comercial, bem-vindo e boa viagem. 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
3: Vês que houvesse um dia para descansar.
4: Sim, sim.
3: Tudo valia a pena.
4: Isto agora é tudo muito complicado.
3: É,
4: 29 minutos.
3: E filhos.
4: 29 minutos depois das 8. 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Vamos saber do trânsito, que a esta hora é uma oferta da Benecar e do Paulo Miranda. Peço desculpa.

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3: Quilómetro 3, mantêm-se as filas no eixo norte-sul a partir da Ameixoeira, na segunda circular entre o aeroporto e a zona do Campo Grande, pelo meio acidente na zona do relógio, sentido contrário à fila a partir das Torres de Lisboa. Há também demora no IC19, Cacém, reta dos comandos e Alfragide Pinamanique. Na A5 ainda se mantém um acidente ao quilómetro 7 e por isso há fila desde a zona da Ribeira da Laje em direção a Lisboa. Na A2 a fila está na Baixa de Corroios. Na cidade do Porto, trânsito acumulado na via de cintura interna entre o Estádio do Dragão e o Noda A3. Na A1, a partir da zona de Santo Ovídio, Coimbrões para a Ponte da Arrábida, e na A28, sinal amarelo na zona de Matosinhos.
4: Queres deixar mais uma vez a linha verde?
3: Claro que sim, 800-2020-10 é nacional e grátis.
4: Até já, Paulinho. Até já. 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Recebi agora aqui uma mensagem muito querida. É querida, mas dá-me vontade de rir, da Maria Mocho. Ela diz: Vera, quando tenho dificuldade em acordar, lembro-me da Vera que já está a trabalhar. Olha, querida.
5: Estás a ver?
4: Sim.
5: És um exemplo.
4: Muito obrigada. Obrigada.
5: És uma referência, Vera.
4: Mas dói. Dói muito.
5: Sim, mas dói. O dói também está acordado.
4: Dói, dói. 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
5: Para hoje, terça-feira, 23 de junho, pode contar com céu muito nublado. Atenção, abertas na região sul a partir da tarde, mas também temos aqui aguaceiros e até trovoada na previsão. Aguaceiros que podem ocorrer no centro e sul durante a manhã e no interior norte e centro durante a tarde. Quanto ao calor, as máximas sobem um pouco e destaquemos os quase 40 graus em Bragança. 39 é o que temos para Bragança, 37 em Évora, Castelo Branco e Vila Real, Santarém 36, Braga e Porto Alegre 35, Coimbra e Beja 34, Guarda 33, Viseu e Lisboa 32, Setúbal 31, Leiria 30, Faro a chegar aos 29, também 29 em Viana do Castelo, Porto e Aveiro 27 e Funchal e Ponta Delgada nos 24 de máxima.
4: O tempo está meio estranho, não é?
5: Tá.
4: Ontem à tarde eu pensei, olha, isto é o fim do mundo, está a saber a fim do mundo.
5: Achas?
4: Acho.
5: Mas primeiro acaba que se acaba o Mundial, depois
4: sim,
5: pode ser o fim
4: sim,
5: do mundo, está bem?
4: É.
5: Houve muita gente que teve trabalho a acabar a caderneta da Panini, portanto agora o fim do mundo não dava jeito nenhum.
4: Por acaso lá em casa ainda não terminámos. Ainda falta.
5: Falta muito, não é?
4: Ainda falta. Isto é com calma, tudo com calma.
5: Porque, para quem não sabe, a caderneta da Panini para este Mundial tem 2 milhões de cromos.
4: Exato. E quando me falaram do preço da caixa de 50, quando me falaram em 75 euros, eu tombei. Fiquei estendida no chão.
5: Há quem compre. Há quem compre. E os cromos a chegar às papelarias e aos quiosques e a esgotar em 5 minutos.
4: Mas sabes que eu estou sempre a comprar, mas assim não custa tanto. Não dou 75 euros. Vou comprando. Se calhar depois no final acabo por gastar o mesmo. Mas não dói tanto, pois. Não é? 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E agora as notícias. Com Ana Bernardino, bom dia, Ana.
6: Bom dia, já que estamos a falar de Mundial, é para vencer e com uma margem de erro mínima. Portugal regressa hoje a Houston, a seleção nacional entra em campo às 6 da tarde frente ao Uzbequistão. De fora então fica Tomás Araújo. E começa hoje o debate instrutório no Tribunal de Monsanto em Lisboa. Este processo conta com 59 acusados de mais de 4 centenas de crimes de corrupção, prevaricação, branqueamento e também tráfico de influência, em causa alegados favorecidos a militantes do PS e do PSD através de avenças e contratos públicos. E o presidente da Confederação Empresarial de Portugal defende que é preciso construir um novo pacote laboral. Vamos ouvir estas declarações de Armindo Monteiro às 9 da manhã.
4: Já estivemos aqui a falar com o Nuno Marco, daqui a pouco já se vai ligar para mais uma edição do Homem que Mordeu o Cão aqui na Rádio Comercial.
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12: Todos se lembram da história do jovem que se apaixonou por um carro. Houve novidades sobre esta pessoa e é com grande alegria que vos digo que hoje o Nathaniel é um homem feliz. Ao lado de... Ah, é ao lado de um Lexus ES330 quarta geração. Vou citá-lo agora. A suavidade na sua condução, a sensação dos seus assentos, eu fico excitado de estar na presença dela. Quero dedicar-me a ela, quero estar lá para ela. Ai, os seus faróis. Ai, o seu corpo curvilíneo. Ai, a sua traseira.
13: Bom dia, boa viagem. Isto assim do nada é um bocadinho estranho, não é?
14: É, este é o Marco Letrado.
13: Faltam 22 minutos bom para dia. As 9 da manhã. Bom dia. Estávamos a falar da caderneta e dos cromos e do valor da caixa. Mas atenção, há muita gente aqui a dizer o mesmo que o Pedro.
15: Bom dia. Só para dizer à Vera que está a fazer muito mal, porque se comprar uma caixa dos cromos do Mundial, a probabilidade de ter repetidos é muito pequena ou praticamente nula. Numa caixa tem-se 1, 2, 3 repetidos. Portanto, comprar à saqueta, a probabilidade de ter repetidos é muito maior.
13: Eu confesso que desconfiei, mas depois chegaram aqui outros ouvintes a dizer o mesmo e eu acredito.
16: A não ser, Vera, que tu gostes de ter repetidos para depois socialmente estares mais ativa com a malta que faz também a caderneta.
13: A malta aqui na rádio está sempre a trocar.
16: Eu sei.
13: E a Filipa tem uma caixinha linda de cromos. Eu cheguei ali...
16: Qual é? Para Galrão?
13: A Galrão! Super...
16: Tem uma caixinha só para os repetidos?
13: Exato, super pro nas trocas. Adorei ver. Para ouvir agora a Sailor

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11: Só de ouvir ficámos tontos, não foi? Olá, bom dia, 14 minutos para as 9 da manhã. Já falta pouco para começar mais uma edição da Feira do Alvarinho de Monção. 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
11: Boa sorte. Entretanto, na hora das 9, vamos receber o Presidente da Câmara Municipal de Monção, António Barbosa. Vamos falar com ele um bocadinho sobre a feira, a incrível Feira do Alvarinho. Daqui a pouco temos Homem que Mordeu o Cão, para já, La Bachata, Manuel Torizó.

0: 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Tens aí o nome,
1: Vasco? Tem, sim, senhor. Paulo Matos, parabéns. O Paulo vai a Monção e o Paulo vai estar então durante uma noite lá no Hotel Dom Afonso, de 2 para 3 de julho, e com muita sorte, ainda conhece os chutes, boa malta.
0: É isso.
1: Portanto,
0: mesmo.
1: Paulo, parabéns.
0: Muitos
1: vai
0: parabéns.
1: À Feira do Alvarim.
0: Vai passar uma noite incrível na Feira do Alvarim, de 2 para 3 de julho. Boa viagem. 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Parabéns! Já vamos chamar aqui o Marco, ele já se vai ligar para já. Blue Eye com Bubaspinho na Rádio Comercial. Vamos cantar com eles? Cidade.

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1: E é bom, é bom saber que vai cantares com a Rádio Comercial. E agora vamos pôr um pé aqui no Homem que Mordeu o Cão, uma oferta 9 Seat Ibiza e Arona, e também uma oferta FNAC. Vamos lá.
2: Bom,

0: Gomes. Ora viva,
1: ora
0: como é que
1: vão? Viva!
2: Bom dia!
0: Estou carregado de gosmas, peço imensa desculpa.
1: Não faz mal.
0: Ainda bem que não estou aí convosco, senão levavam com gosma em cima.
1: Mas se a gosma é tu, é boa gosma.
0: É uma boa gosma, é uma boa gosma de qualidade.
2: Gosma de Markle.
0: Malta, não sei se viram no Instagram, mas eu tenho uma cadeira.

0: Era que faz e em que fico todo
1: deitado. Eu vi, é super confortável.
0: Eu estou nela, neste momento estou sentado nela. A primeira edição do Homem que Mordeu o Cão que eu faço sentado nesta cadeira. Mas reparem, é lindo.
1: Ai, tão bom. Tu mereces.
0: Só então a ouvir o bzzz.
2: Estamos a ouvir lá ao fundo, estamos.
0: Exato, pá, isto é perfeito. Bom, título deste episódio: amor borbulhando por debaixo das superfícies, menos coisa. Bom, sabem porquê? Eu comecei a escrever o título e depois não o acabei. E então tive que inventar agora uma coisa assim, é igual calhas.
2: E acabaste em coisa.
0: Coisa, é sempre uma solução.
2: Coisa.
0: Bom, queria saudar uma das grandes, mas por vezes esquecidas ocupações no mundo dos encontros românticos, que é o wingman. O wingman, que é um termo que vem da aviação. Trata-se do piloto auxiliar que acompanha de perto o avião pilotado pelo piloto principal. Obrigado, Top Gun. Epá, foi aí que eu aprendi. Quando usado no mundo dos encontros, o wingman é o cuco.
2: Aí o está. Wingman é o cuco?
0: Não, fui interrompido pelo cuco.
1: Aí está, 5 para as 9.
0: O wingman, no mundo dos encontros românticos, é a pessoa que se leva para o encontro para estar por perto e intervir de alguma forma caso a coisa dê para o torto. Então reparem neste testemunho que um wingman do romance deixou no Reddit. Em 2023, o meu primo, vamos chamar-lhe Sam, pediu-me para lhe fazer de wingman num encontro. Ele andava a conversar com uma rapariga no Hinge há semanas. O Hinge é uma app de encontros, não é? Parece que está mais na moda agora. O Hinge, que é um nome tramado de dizer. O Hinge. Ele conheceu a rapariga no Hinge há semanas e combinaram um encontro num bar de coquetéis da moda, daqueles com luz baixa, e o plano era simples. Eu sentava-me ao balcão, fingia não o conhecer, e se o encontro corresse mal, eu safava-o com uma mensagem de emergência familiar falsa. Se corresse bem, eu acabava a bebida e saía. Pá, cá está. Ótimo exemplo do que é um wingman, não é? Prosseguindo, ele diz: chego ao bar mais cedo, sento-me num banco, peço um gin tónico. 10 segundos depois, o Sam entra com a sua acompanhante, que por acaso trouxe uma amiga. Vamos chamar-lhe de Maia. A Maia era deslumbrante, daquelas pessoas descontraídamente lindas, com um casaco de cabedal vintage, oversized, transmitir uma energia calorosa e segura de si. Incrível. Senti um bocado de inveja por estar sentado sozinho ao balcão, enquanto o Sam podia conviver com elas. Cá está, e pá, isto é o lado deprimente de ser um wingman, é este, não é? Não sei se algum de vocês já foi.
2: Nunca.
1: Não tenho jeito.
2: Não.
0: Epá, eu sinto que já fiz pontes, também já me fizeram pontes para chegar a pessoas, mas nunca fui wingman. Eu acho que tinha. Epá, eu acho que de certa maneira era um wingman involuntário, basicamente. Epá, eu era sempre o tipo que não tinha ninguém que estava lá ao pé só. Caso acontecesse alguma coisa, epá, eu podia sempre, sei lá, epá, dar um pum. Uma coisa assim, que desbloqueasse a conversa. Pá, mas eu era sempre o wingman e era sempre o amigo. Bom, cerca de meia hora depois, o Sam manda-me a mensagem com a palavra código. Mas atenção, não era porque o encontro estivesse a correr mal, mas porque queria que eu fosse lá ter com eles de forma casual e me apresentasse para transformarmos aquilo num encontro a quatro. Ok, pá, gesto bonito da parte do Sam. Porque os wingmen também merecem amar.
1: Também merecem.
0: E é giro eles terem uma palavra passe para esta eventualidade, não é? Ela trazer uma amiga e a coisa tornar-se o chamado double date. Até aqui, tudo bem. Onde é que as coisas se estragam? Meus amigos, não vamos mais longe, que é já a seguir. Portanto, o primo e as moças estão numa mesa. Ele está de costas para eles, para não ser visto. Diz ele: então levanto-me, só que calculo mal o espaço entre os bancos do bar, tropeço nos meus próprios atacadores e vou pelos ares. Pá, lá está, isto podia ser eu a ser wingman, não é? Tentar ser discreto e casual e a estragar tudo. E diz ele: não foi só uma queda, eu caí em cheio de costas em cima da mesa deles. O meu gin tónico inteiro voou da minha mão e empapou o casaco de cabedal vintage da Maia. A mesa partiu-se, os copos partiram-se e o bar inteiro ficou em silêncio absoluto. E eu, estendido no chão, coberto de álcool e vergonha, a desejar que a terra me engolisse. Imaginem isto, é como se ele tivesse caído do teto em cima da mesa do primo e das raparigas. O wingman, o discreto wingman que pretendia apenas ouvir e não ser visto. O meu primo estava horrorizado, diz ele, a Maia de olhos postos no seu casaco de cabedal a escorrer. Depois olhou para mim, tentou levantar-me do chão,

0: e soltou a gargalhada mais alta e contagiante que já ouvi. Então ajoelhou-se e, enquanto me ajudava a levantar, disse: sim senhor, isto é que é saber entrar em cena. Fiquei tão vermelho. Mas fiquei tão vermelho, diz ele, que pensei que a minha cara ia derreter. Imaginem, tipo o fim dos Salteadores da Arca Perdida. A cara a derreter enquanto ele grita: ah!
1: Ai, os nazis!
0: Os nazis. Passei os 20 minutos seguintes desesperadamente a limpar o casaco dela com guardanapos, a pedir desculpa 1 milhão de vezes, a oferecer-me para pagar a limpeza a seco. A Maia só sorria, dizia que não fazia mal e que o casaco até precisava de ganhar personalidade. A partir daí, em vez do Sam e a sua acompanhante conversarem, fui eu e a Maia. Ficámos presos numa conversa durante 3 horas. Falámos de tudo, dos nossos empregos horríveis, dos nossos reality shows de caca favoritos, de como é difícil fazer amigos numa cidade grande. Parecia que eu conhecia a Maia há 10 anos. Tu queres ver que...
2: Tu queres ver? Isto foi uma obra do universo.
0: No final da noite, pedi-lhe o número, única e exclusivamente para, abrir aspas, coordenarmos a conta da limpeza a seco, fechar aspas. Claro, só para isso. Só para isso e nada mais. A Maia e eu começámos então a trocar mensagens todos os dias. Imagino que fossem todas sobre a limpeza a seco, claro. Claro que sim. 2 semanas depois, temos então o nosso primeiro encontro oficial, no qual prometi não partir mais mobília. Descobri mais tarde que ela quase não foi nessa noite porque estava a lidar com uma crise de ansiedade enorme e sentia-se completamente invisível na cidade. Disse-me que a minha queda ridícula e embaraçosa quebrou o gelo e a fez sentir-se segura, porque claramente ali ninguém tem a vida resolvida. Mas ainda há mais uma reviravolta, amigos. Há mais uma reviravolta. Um ano depois de estarmos juntos, o Sam, o amigo dele, o primo, cujo encontro com a rapariga do Hinge não deu em nada porque eram zero compatíveis, o Sam confessa-me, numa noite de copos, que a única razão porque me tinha pedido para ir ao bar naquela noite não era porque precisasse de um wingman. O que se passou foi que a Maia tinha visto uma fotografia minha no Instagram do Sam semanas antes e disse à amiga: se o Sam trouxer o primo, eu vou contigo nesse date. O Sam tinha armado a coisa toda desde o início. A minha queda catastrófica não fui eu a arruinar o encontro, fui eu a cair literalmente numa armadilha romântica montada para mim. Pá, isto é épico.
2: Isso,
0: ele
2: é,
0: termina a dizer: a Maia e eu assinámos o arrendamento de uma casa no mês passado. A Maia ainda usa aquele casaco de cabedal e o casaco ainda tem um vago cheiro a produto de limpeza a seco misturado com gin tónico barato. É o cheiro do amor.
2: Mas é uma história espetacular.
0: Epá, é lindo isto, porque julgamos que é o destino que está a juntar aquelas pessoas e afinal era o Sam.
2: Mas Marco, foi a energia dela a puxá-lo e ele pum.
1: Agora imagina a quantidade de pessoas que estão a pensar: o quê? Se eu cair em cima de uma mesa e me esbardalhar todo esse resultado.
0: Sim.
1: Bem, logo
0: sim.
1: À noite nos bares durante o jogo de Portugal.
2: Compensa partir alguma coisa pelo amor, não é?
0: Gosto de imaginar isso, epá, sim senhor.
2: Oh, pá, muito
0: ora,
2: bom.
0: Eu ainda tinha mais uma história, mas é tarde, fica para amanhã.
2: Fica okay,
0: para amanhã. Uma de amor lindíssima.
2: Olha,
0: também.
2: Adorámos, Marco, adorámos.
1: Grande abraço,
2: um
1: meu querido, até amanhã.
0: Olha, um fortíssimo abraço, beijos e abraços.
1: Fruta dessa cadeira.
2: Exato. Lá vai ele.
0: É linda, pá, adoro.
2: Beijinhos.
1: Tchau, tchau.
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0: minutos depois das 9, esta é a Rádio Comercial. Em frente, vamos já saber das notícias. Daqui a pouco vamos receber o Presidente da Câmara de Monção, António Barbosa. Para já, recebemos Ana Bernardino com as notícias. Bom dia, Ana.
1: Bom dia. O Presidente da Confederação Empresarial de Portugal defende que é preciso construir um novo pacote laboral. Em entrevista à RTP, Armindo Monteiro diz que a proposta do Governo está morta e é a altura de pensar noutra.
2: Aquilo que a CIP defende é começar desde já a trabalhar num novo pacote, numa nova lei, com o apoio de todos, aquilo que precisamente os sindicatos acusaram que este processo não foi participado desde o início. Então, a nossa sugestão é: vamos fazer isso,

0: vamos construir uma solução em conjunto, em compromisso, para que tenha a capacidade de resolver problemas.
1: A proposta do Governo para alterar as leis do trabalho foi chumbada no Parlamento na sexta-feira. Os portugueses no Reino Unido fazem um balanço negativo do Brexit, 10 anos depois do referendo que ditou a saída da União Europeia. Pedro Xavier é conselheiro das comunidades portuguesas no Reino Unido e a Rádio Comercial diz que um dos resultados é a instabilidade política.
2: Não há políticas concretas também relativamente à imigração. A questão da documentação que é dada às estrangeiras que residem no país quando vem um novo governo e faz alterações, afeta também. Por isso nunca é visto com bons olhos este tipo de situações.
1: Passam os 10 anos desde o referendo que levou à saída do Reino Unido da União Europeia. E Portugal defronta hoje o Uzbequistão na segunda jornada do Grupo K do Mundial. O jogo volta a acontecer em Houston, onde a seleção empatou frente à República Democrática do Congo. Na divisão, à partida de mais logo, o lateral

0: Canta, Vasco, tu canta. Aliás, vais cantar já a seguir. Há um Tuga em todo lado. 5 minutos depois das 9, vamos saber como é que está o trânsito, que a esta hora é uma oferta Matriz Auto. Paulo Miranda, bom dia.
1: Olá, muito bom dia.
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1: Em todo o lado. Nesta altura, nas ligações de Viana para o Porto, na A28, há 3 acidentes. Um primeiro junto à saída para Modivas, já a provocar cerca de 2 km de fila, a partir da zona de Mindelo, que está então o trânsito mais acumulado. Mais à frente e depois do nó de Modivas, há também fila até à saída para a A41, onde ocorreu um acidente, também aí a deixar o trânsito bastante complicado. E depois, já na chegada ao Porto, há acidente junto às bombas de combustível de Matosinhos, também fila a partir da Ponte Lessa em direção ao Porto. Ainda filas na VCI a partir da zona do Estádio do Dragão até à passagem pelo nó da A3, no sentido contrário, entre a zona de Paranhos e a saída para as Antas. A A3 tem fila a partir do nó da A4. Já na zona de Lisboa, trânsito mais acumulado na segunda circular, nos dois sentidos para o Campo Grande. Também no IC19, entre o Cacém e a Reta dos Comandos. Na A5, entre Oeiras e Linda a Velha e da Cruz das Oliveiras para as Amoreiras. E na Marginal, trânsito acumulado a partir da zona de Santa Mar de Oeiras em direção a Algés, sentido contrário à fila também entre Caxias e a passagem pela Praia de Santa Mar.
0: Obrigada pela ajuda, Paulo, e até já. Boa terça-feira, boa viagem. 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A Catarina está aqui a espirrar porque ligaram o ar-condicionado.
2: Sim, e espirrou, tapou a boca e ficou assim: olha, ninguém reparou, pois não, não, Catarina.
0: Não, só Portugal. 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
2: Calor para hoje, sim, e céu muito nublado. Temos nuvens e até chuva e até trovoada. Provável no centro e sul durante a manhã e no interior norte e centro durante o período da tarde. Pode também contar com nevoeiro durante estas primeiras horas de terça-feira e também as máximas a subir um pouco. No que toca ao calor, onde é que vai estar mais quente? Bragança, 39 máxima hoje em Bragança, 37 em Vila Real, em Castelo Branco e em Évora, Santarém 36, Braga e Porto Alegre 35, Coimbra e Beja 34, Guarda 33, Lisboa e Viseu 32, Setúbal 31, Leiria 30, 29 em Faro e Viana do Castelo, no Porto e Aveiro chegamos aos 27 e Funchal e Ponta Delgada nos 24.
0: 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E já a seguir, o que é que vamos ouvir e cantar?
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0: É isso.
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0: jogando o primeiro jogo, cujo resultado não interessou, mas foi espetacular ver aquele estádio todo com as cores de Portugal.
1: Sim, sim.
0: Éramos claramente a maioria e foi maravilhoso ver que de facto há tugas em todo lado.

0: Eu por acaso não me lembrei, mas quando cheguei vi os nossos colegas da M80 já fardados para o jogo. Verdade. E pensei, por acaso... Não me lembrei, mas daqui a pouco já vou vestir a minha farda para apoiar Portugal.
1: Eu como sou um bocadinho supersticioso na bola, tendo Sim. em conta que eu trouxe essa camisola no primeiro jogo.
0: E não correu assim muito bem.
1: Eu hoje não tenho.
0: Hoje é sem camisola.
1: Hoje é sem camisola.
0: É isso.
1: Hoje é sem camisola. Isso também é um resultado. Terceiro jogo, todo nu. É ir tirando.
0: 15 minutos depois, 2-9. Uma boa viagem com a Rádio Comercial. 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

0: Mais uma manhã ao som da Rádio Comercial. Boa viagem, obrigada por estar desse lado. Daqui a pouco falamos da Feira do Alvarinho, que é a maior wine party de Portugal. Vamos receber aqui o Presidente da Câmara de Monção, o António Barbosa.
1: Sim. Nesta altura do ano.
0: Eu estava aqui a olhar para o cartaz a nível de música. Incrível, Chutes e Pontapés, Vizinhos, Kim Barreiros e Tony Carreira. Isto é espetacular, já vamos saber mais, ok? 4 dias de festa onde participam 39 produtores de vinho alvarinho. A conversa já a seguir.
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9: Bom dia mais uma vez. Boa viagem também. Já entrou aqui no estúdio o Presidente da Câmara de Monção, António Barbosa, a propósito da maior wine party de Portugal, a Feira do Alvarinho. Isto já é uma tradição e é engraçado que o António entrou aqui e nós já falámos sobre tudo.
13: É verdade.
9: É o que eu sinto. Bom dia.
14: Bom dia, bom
9: tá
14: dia,
9: bom,
14: auditório.
9: Tudo
13: há coisas,
9: bem.
13: Há coisas que dissemos que ficam no segredo dos deuses.
9: Sim.
14: Não se pode saber tudo.
13: Mas há outras coisas, como por exemplo, é a sétima vez que está aqui connosco, não é?
14: É o sétimo ano.
13: É o sétimo
14: aliás,
13: ano.
14: O sete que me diz a mim tanto a mim, e como se calhar muitos portugueses.
13: Tem fezada no sete hoje?
14: Tenho fezada no sete todos os dias. Aliás, as sete maravilhas é algo que diz muito ao território de Monção, que ajudou muito Monção também a fazer essa transformação. Mas eu antes de mais queria naturalmente agradecer-vos o convite mais uma vez para estar aqui.
9: Já faz parte.
13: É isso.
14: Dizer-vos que tenho saudades vossas.
13: Eu só não o trato por tó porque não me deixam.
14: Pode tratar, não vai ser problema nenhum. Pode tratar, senão também fica uma coisa um bocado esquisita. Mas dizer-vos que tive saudades vossas. O ano passado eu não estive aqui no estúdio.
13: É verdade.
14: Apesar de estar convosco, eu com milhares e milhares de portugueses todos os dias através aqui do programa, mas tive saudades fisicamente de dormir aqui. Senti isso, até tenho dormido mal de noite na altura durante algum tempo. Mas tudo bom, estou a brincar. Naturalmente que sim.
9: É que às vezes as agendas não dá para conciliar agendas. Exato.
14: Mas estamos cá, que é o que importa.
13: E para falar de uma coisa que lhe diz muito, que é a Feira do Alvarinho, que cada ano que passa a coisa cresce, estabelece cada vez mais neste panorama das festas e dos festivais e das wine parties e deixa-o assim, obviamente, arrebentado de orgulho.
14: Claro que sim, e não, a mim enquanto monsanense, mas enquanto português, eu acho que hoje temos uma grande novidade. Nós desde o ano passado conseguimos colocar a Feira do Alvarinho no roteiro Turismo de Portugal. É um selo, é um evento vínico que tem o selo do Turismo de Portugal e, portanto, pelo segundo ano consecutivo, isto diz muito daquilo que foi o caminho que foi feito.
9: Uhum.
14: Este ano iremos ter a apadrinhar a abertura da feira o Presidente do Turismo de Portugal, portanto, isto diz muito do trabalho, da afirmação e que, efetivamente, os territórios, independentemente de onde eles estejam localizados, pela sua dimensão, o que importa é que as suas gentes acreditem no território como nós acreditamos muito, trabalhamos muito e recebemos muito bem. E depois isso faz que, juntamente com estes parceiros fantásticos, e tenho que dizer aqui, e comentávamos isso no início em tom de brincadeira, mas que é muito a sério, que neste sétimo ano de parceria, começámos em 2018, no meu primeiro ano enquanto presidente, eu diria que o crescimento, eu vi estes dias e víamos, equipa, imagens do que era a Feira do Alvarinho em 2017, antes de entrarmos no município, o que se transformou com a parceria da Comercial, quando mudámos para o espaço das Caldas, é uma coisa... impressionante.
9: Todos os anos dá um salto muito grande, não é? Eu estava, por exemplo, agora a olhar aqui para a parte da música. Tem um cartaz de luxo. Isto vai acontecer de 2 a 5 de julho. Portanto, dia 2, chutes e pontapés. Dia 3, sexta-feira, Sinfonia Eletrónica. Dia 4 de julho, sábado, Vizinhos. Dia 5 de julho, domingo, Quim Barreiros.

0: e Tony Carreira.
1: Eu diria que essa tem sido uma aposta, Vera. A Feira do Albarinho, felizmente, vive para muito mais daquilo que é o cartaz em si, porque vive com aquilo que são as vivências, as memórias coletivas que lá se criam naquele espaço das Caldas, que é fantástico. Aliás, a Vera conhece muito bem também aquele espaço e também
0: passei o local lá muitas férias
1: traz,
0: grandes.
1: Que lhe traz, que eu sei, muitas memórias.
0: Sim.
1: Eu diria que a Feira do Albarinho vive muito mais do que isso. Aquilo que tem acontecido é que com aquilo que tem sido o investimento que tem sido feito no espaço, tem-nos permitido, e diria que no próximo ano vamos perceber isso ainda de uma forma mais reforçada, não quero naturalmente adiantar muito sobre isso, aquilo que é o cartaz. Aquilo que é também, eu diria que o esticar dos dias da feira, porque a feira tinha 2 dias, hoje já estamos com 4 e se calhar no próximo ano iremos ter muitas novidades sobre isso e dizer que mais uma vez vamos receber as equipas fantásticas da Comercial.
2: Uhum.
1: Já na quinta-feira na abertura com os Chutos, na sexta-feira depois que já se faz tarde com o Diogo e com a Joana e com estes parceiros fantásticos e perdoe-me, permitam-me dizer uma coisa, se calhar muitos daqueles ouvintes que estão hoje e agora neste momento a ouvir isto vão pensar o mesmo que eu. Isto é uma família que se criou. Aliás, diria que a Comercial é uma família que começou toda. Aqueles que vão no carro, que ouvem, que brincam. Eu mandava umas mensagens durante este ano à Vera, um dia qualquer que posso fazer aqui um programa por causa de falar dos filhos.
0: Ah, sim.
1: Eu dizia à Vera, o meu acontece exatamente o mesmo. É isso que nós sentimos ao ouvir a Comercial. Família, eu acho que é isso que vocês têm feito de forma diferente e faz também deste um programa de muito sucesso.
0: Muito obrigada.
1: Eu também dou os parabéns por esse trabalho fantástico que vocês têm feito.
0: Vamos falar de vinho. 39 produtores de vinho Alvarinho, isto é incrível.
1: Sempre a crescer, sempre a crescer. E aliás, este ano, falando em produtores de vinho, eu queria entrar nisso. Nós este ano fizemos um investimento total no novo espaço da feira. E é um evento que vai passar a ser definitivamente um evento único no país, com todo o espaço foi comprado, foi pensado pela minha equipa, foi montado e, portanto, ficam convidados para visitar os 39 produtores de Alvarinho, que é naturalmente uma coisa fantástica, uma sub-região que é um exemplo para todo o país. A única sub-região do país que tem um selo que diz Monção e Melgaço no seu rótulo. Isto diz muito do trabalho.
0: Isso é espetacular.
1: Tem sido feito por produtores, por associações, por comunicação, pela própria região dos Vinhos Verdes, que também percebeu a importância de fazer isso numa região que é única e que hoje é procurado por os grandes players do mercado.
0: Muito
1: o
0: bem.
1: Que nos deixa muito, muito, muito satisfeitos.
2: António, estou de lado. Bom vinho, boa música.
1: Boa gente.
2: Boa gente, bom ambiente.
0: Não falta nada.
1: Falta que os ouvintes que estão agora a ouvir-nos que venham até Monção, que naturalmente
2: quantos foram no ano passado? Tem ideia?
1: Temos porque pela primeira vez, de forma oficial, nós falávamos sempre muito números de 50 mil, 100 mil pessoas. O ano passado contratámos uma empresa especializada através do sinal de GPS dos telemóveis.
2: Ah, que giro.
1: E posso-vos dizer que durante os 4 dias da feira passaram cerca de 148 mil pessoas pela feira. Aquelas que tinham telemóveis registados.
2: E, portanto, mas há muitos que não têm telemóvel, não é?
1: Há muitos que não passam por perigo. Tanto pessoas mais idosas, como sabemos, pessoas que têm mais dificuldade ainda no acesso a este tipo de tecnologia.
2: Hoje, a pensar na edição deste ano, que número é que tem na cabeça? Quer ultrapassar os 148 mil ou não?
1: Não quero ultrapassar nada. Quero essencialmente que cada uma das pessoas que entra naquele espaço, que saia de lá, com essas mensagens milhares que eu recebo pelo país fora, agradecer o facto, durante aqueles dias que passaram ali na feira, não se lembrarem absolutamente nada, no bom sentido. O sentido de estarem só na feira. Portanto, estarem só
0: a viver o momento.
1: Aquele momento. Eu acho que isso é o melhor sinal que me podem dar e uma alegria muito grande que nos

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3: Nós e Monção lançamos há 2 anos atrás, o ano passado não tive a oportunidade de fazer aqui pessoalmente, em setembro de 2024, criamos uma coleção de joias, aliás deveremos ser um dos casos raros por esse país fora, que se chama Reis de 1261, que é o ano da fundação de Monção, da entrega do Foral, e com uma criação, com uma criadora nossa, que trabalha na área em Gondomar, que é Letícia Esteves, uma marca já registada, patenteada, que está no mercado e que vou deixar aqui hoje, evidentemente.
4: Ah, muito obrigada.
3: Para o nosso Vasco, como estão aqui, para o Vasco, para o Nuno, para quem manda um abraço muito particular, especial Nuno, aí desde casa,
4: será
3: as melhoras, com a recuperação precisamos de ti, mas sempre com muita força, e também naturalmente para o Pedro, e deixar aqui para a nossa Vera.
4: Ah, muito obrigada.
3: Temos aqui um colar...
4: São presentes.
3: É presentes. É um colar que se chama Orosen e que basicamente tem base também na marca Monção, que são as janelas da Igreja Matriz de Monção.
4: Muito bem, já vamos, já vamos nossos, fotografar para os nossos homens.
3: Temos aqui os nossos punhos também, okay, que é o olho da coca. Estamos a falar de peças em prata banhada a ouro a 24 quilates e por isso é uma peça que vou deixar aqui com muito
4: temos que pôr no cofre.
5: Senhora, obrigado, António.
4: Temos que pôr no cofre. Para terminar, há aqui um comentário muito engraçado do Vítor Sousa e só mostra que realmente está muito à vontade aqui no estúdio. Ele diz: este senhor do Alvarinho está tão à vontade que ao início pareceu-me o César Mourão. Isto é maravilhoso.
3: Posso dizer que na rua, muitas vezes quando vou na autoestrada de Lisboa a Porto, isto em tom de brincadeira, mas é verdade, isto aconteceu-me já várias vezes, que me confundem com o César Mourão. E às vezes estou numa fila de serviço e dizem: passa à frente. Eu desculpe.
5: É para o autor, sim, senhor.
3: Eu deixo estar. E há muita gente, quando eu digo que não sou, não acredita que não sou. Mas pronto, fica para o César Mourão também um grande abraço.
4: Temos que dizer isso ao César também. António, muito obrigada pela visita.
5: É um gosto recebê-lo aqui.
4: E que seja mais uma edição incrível.
3: Vai ser, esperamos 2 a 5, com grande força, com muita energia. E como digo sempre, venham ter comigo que eu estou lá para brindar com vocês.
4: É isso mesmo.
3: Obrigado.
5: E muito boa sorte para os Pedal à Carte. Grande abraço.
3: Obrigado. Obrigado. Até à próxima.
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3: Bom dia. A Associação Sindical dos Profissionais da Polícia alerta que continua a haver falta de condições de trabalho na Unidade Nacional de Estrangeiros e Fronteiras. Às 10, ouvimos as declarações do dirigente Paulo Santos. Às 10, também ouvimos os portugueses no Reino Unido que fazem um balanço negativo do Brexit 10 anos depois do referendo que ditou a saída da União Europeia. E uma central nuclear no sudoeste de França foi desligada na última noite devido a restrições ambientais. Estava prevista a subida da temperatura da água de um rio usada para arrefecer os reatores. E não é só em França, mas também noutros países da Europa estão a ser muito afetados por uma onda de calor.
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5: Olá, bom dia. Ainda estão por resolver os três acidentes que ocorreram na A28, um na zona de Mindelo, antes do nó de Modivas, um outro acidente já depois do nó de Modivas, antes do nó da A41 em Parafita, e um outro acidente junto à área de serviço de Matosinhos, com fila a partir da Ponte Lessa em direção ao centro do Porto. A via de cintura interna já não tem problemas, também a A3 já com trânsito regular, a A4, a A1 para a Ponte da Arrábida. Passando para a zona da Grande Lisboa, chama a atenção para a A5. Há agora informação de um novo acidente ao quilómetro 9, no sentido Cascais-Lisboa. Trânsito aí um pouco mais

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4: 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Agora vamos espreitar ali as joias, vamos tirar também aqui uma fotografia com o António. Muita gente a dizer que o António é mesmo o César. Raquel, por exemplo, a dizer palavra de honra, que estava a ouvir a rádio e julguei que era o rebento à folha. Lindo. Boa viagem com a rádio comercial.
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0: É muito bom saber que está desse lado, ligadíssimo à Rádio Comercial. Boa terça-feira, Vasco.
1: O que é?
0: Há uma coisa.
1: O quê?
0: Há um disto.
1: Não, primeiro tens de pôr uma coisa a tocar.
0: É?
1: É.
0: Tá bem, queres que eu ponha já?
1: Sim.
0: Tá bem. Eu ia pôr só no fim.
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0: Eu adoro. Comercial. 16 para as 10.
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6: da Comercial. Então, meus queridos, já andaram em muita montanha-russa, é?
7: Nós chegamos, demos logo uma volta aqui no Hyperspace. Antigamente era o... como é que se chamava?
6: Space, Space Mountain. Mountain.
8: Ai, o que eu me ri. Eu saí com as pernas a tremer. Olha, mas eu antes ainda fui com a Mariana ali à Big Thunder Mountain. Uhum. E aquilo, como ela dizia bem, é uma máquina de lavar. Aqui, eu senti humilhação. Eu ri tanto, porque ela grita.
6: E eu já vi um vídeo.
8: Foca a rir. E depois, no final, vamos ir outra vez. Ai, é tão
6: já vi um vídeo.
7: Que gostava... filmaram isto e puseram na rede.
6: Eu adorava que o vídeo passasse no casamento dela. Adorava.

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3: É a melhor música sempre aqui na Rádio Comercial. Há pouco alguém perguntava pela Mariana. Mariana está a dar a volta ao mundo. Está em lua de mel e portanto está a aproveitar e qualquer dia volta para nos contar as novidades.
4: A Mariana
3: todas.
4: Não vem há um mês.
5: Só quanto tempo é que ela casou? Foi há duas semanas, não foi?
3: Eu acho que foi para aí há um ano.
5: Não, faz este sábado duas semanas. Sim, senhora.
4: Só?
3: Sério? Duas ou três?
5: Duas?
3: Sim.
5: Sim, duas.
3: Duas.
5: Sim.
3: Ok, foi uma farra, foi lindo o casamento. Eu acho que ainda estou a recuperar.
5: Eu acho que o pai dela ainda está a cantar.
4: Sim,
3: é provável.
5: Ramones!
3: 7 minutos para as 10 da manhã. A Filipa agora vai tomar conta disto. Estás boa, Filipa?
4: Estou. O Renato está a chegar também.
3: Está bem. Então...
6: O Renato... 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

0: anos, Imagine Dragons a tocar na Rádio Comercial. Estamos a 4 minutos para as 10, daqui a pouco as notícias. Na verdade, já devíamos ter aqui a jornalista aí, não temos. Vamos lá gritar no corredor, Vera e Vasco, conto convosco.
1: É
0: a Ana Bernardino. Em 3, em 2, em 1. Não está? Vamos ouvir uma música?
2: Ela vem!
0: Ela vem? Isto está entre Ana Bernardino. Isto está entre Ana Bernardino e Alex Warren.
2: Chegou!
0: Chegaste? Ou queres uma musiquinha ainda, Ana?
3: Podemos
0: seguir?
3: Podemos avançar já.
0: Então vamos a isso. É o essencial da informação. Vamos lá, bom dia.
4: Olá, bom dia. A Associação Sindical dos Profissionais da Polícia está preocupada com o futuro de mais de 300 agentes que estão a terminar a formação. Paulo Santos, presidente da Associação, em declarações à Rádio Comercial, quer saber se o aeroporto de Lisboa tem condições para receber mais de 150 profissionais.
5: Temos 360 profissionais na formação de fronteiras, na Escola Prática de Polícia, que vão terminar esta formação no dia 3 de julho. A pergunta que fazemos é que se o aeroporto de Lisboa, uma vez mais, vai ter condições para albergar cerca de 150 a 170 profissionais que são oriundos da Escola Prática de Polícia. Há espaço, há cacifos, há condições, há materiais para receber estes profissionais, ou vamos ter uma vez mais, após a consumação do facto, estar a exigir, a pedir, a pedinchar para que os polícias sejam tratados devidamente.
4: E por isso exige à Direção Nacional da PSP medidas corretivas urgentes para colocar um ponto final.

0: ao que considera ser um ciclo de desorganização. Portugal defronta o Uzbequistão na segunda jornada do Grupo K do Mundial de Futebol, em Houston, a partir das 6 da tarde de hoje, sem o defesa central Tomás Araújo, mas com o regressado Ruben Dias. Os comandados pelo espanhol Roberto Martínez procuram fazer a festa. Festa que já está garantida esta noite no São João, uma das maiores festas populares de Portugal, Cláudia Macedo.
1: Não há volta a dar. Mês de junho tem Santos, Sardinha, Bailarico e Manjerico. Até fiz um género de rima, porque também faz parte desta altura. Hoje a noite é do São João. Há muitos anos, os povos acendiam fogueiras para celebrar o solstício de verão e pediam boas colheitas. Mais tarde, a Igreja Católica associou a data ao nascimento de São João Batista. E hoje, o 23 de junho, é a noite de pura magia. Dos balões aos martelinhos, diz também que se devem pedir desejos. Ora, e se a noite já é de São João Batista, desejamos nós que seja também a noite do João Félix, do João Neves ou do João Cancelo. E que se cumpra assim a tradição em campo e fora dele, com muita festa por este país fora.
2: Muito bem.
0: Um gol de cada João, isso é que era.
2: Não
0: era
2: exatamente.
0: Nada mal.
2: Mas estou muito triste, mais um ano que não vou brincar ao São João. Nunca fui.
0: Mas pega no martelo e brinca aqui em Lisboa.
2: Não, o Itagraça é lá. E dizem que aquilo é incrível, que é uma
0: dizem
2: cena
0: que
2: assim.
0: É incrível, mas também tens em Almada, aqui em margem sul também.
2: Ah, okay,
0: é mais pertinho de ti.
2: Vamos à Almada.
0: Vamos, levas o martelo até à Almada.
2: Sim.
0: Obrigada, Ana. Voltamos às notícias.
2: Ok, Filipa.
0: Daqui a uma hora, agora vamos ao trânsito. 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Bom dia.
3: Olá,
2: Paulo, bom dia.
3: Bom dia, Filipe, bom dia, Renato. Nesta altura, na zona da Grande Lisboa, trânsito a circular com maior lentidão no IC19, ainda entre Terceira e a Reta dos Comandos, na zona de Alfragide, também há um ligeiro abrandamento e paragens mais acentuadas na zona de Pinamanique para entrar na segunda circular e na Radial de Benfica. Na A5, o trânsito está sujeito a demora a partir de Oeiras em direção a Linda a Velha e de Monsanto para as Amoreiras. Na A2, a fila está junto ao primeiro viaduto do Feijó. Os acessos ao nó de Almada já não registam quaisquer dificuldades. Já na zona do Grande Porto, o trânsito circula com maiores dificuldades na A28, ainda com fila a partir do nó de Modivas até ao nó da A41, onde ocorreu o acidente que estará em fase de resolução. Há também abrandamentos ainda na A44 para o nó de Coimbrões, na A1, para chegar à Ponta Rábida, e na via de cintura interna, intensidade entre Bessa Leite e a zona da Boa Vista.
0: 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Já a seguir temos Fever Dream de Alex Warren. De que te rires?
2: Nada.
0: Estás a pensar no martelo?
2: Estava a pensar em seminovos. É como eu também.
0: Tu és um seminovo.
2: Um semi-seminovo.
0: Que aí andas, sim.
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5: Bom dia, boa terça-feira. Cá estamos com Fever Dream de Alex Warren. E ainda é dia de Portugal.
6: É dia de jogo de Portugal e eu ainda a recuperar do barco de ontem. Foi uma grande emoção.

0: Sara Correia na Rádio Comercial. Quero é viver. Ela que já esteve no nosso camarim, já entrou pelas portas do nosso camarim.
1: Contigo, olha, mas agora preciso que tu faças assim uma coisa. Estás com. Exatamente.
0: Eu estou aqui entamarelada.
1: Queres um copinho d'água?
0: Eu tenho aqui a minha garrafa.
1: Pronto, dizíamos
0: eu então. Eu tenho andado um bocadinho rouca.
1: Sara Correia já esteve no nosso camarim, mas o mais recente episódio aconteceu com o Tiago Nacarato. Portanto,
0: exatamente.
1: Pode ouvir, já está em todas as plataformas e no nosso Rayo. R-A-Y-O.
0: E hoje vai sair também um novo episódio. Vou fazer outra vez.
1: Estás cada vez pior.
0: Ai meu Deus, quem sou eu? Parece que estive a beber whisky.
1: Qual é o novo episódio?
0: É Quando é Gás.
1: Quando é Gás. A não perder então o novo episódio é Quando é Gás. A menina não fala mais, vai beber aguinha. Já a seguir, Damiano David. The First Time.
0: Parece que já fui curtir o São João.
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0: Black Eyed Peas, Meet Me Halfway na Rádio Comercial.
1: Dou-te 5€ se adivinhares o ano desta canção.
0: 2008.
1: Ah! 1 de janeiro de 2009 foi quando saiu.
0: Opa, estás a brincar.
1: Opa, já não dá.
0: 2,5€, pelo menos.
1: Um café.
0: Um café, eu já não bebo café.
1: Um descafé.
0: Descafeinado.
1: Um descafé.
0: Olha, a música que vamos ouvir já de seguida, o tema,
1: céu.
0: All of Me. Eu lembro quando saiu esta música, não me lembro do ano, não perguntes, mas eu lembro que eu não consegui ouvir mais nada. Eu estava viciado nesta canção.
1: Eu sinto que estávamos todos. Sabes que a primeira vez que eu ouvi, eu acho que não ouvi a original. Eu já ouvi alguém cantá-la.
0: Ok.
1: E depois percebi que já era uma cena, que os casais todos andavam doidos.
0: Os casamentos deste ano foi a loucura. Chama-se All of Me e é do John Legend. Toca já a seguir.
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0: All of Me, John Legend, na Rádio Comercial, a música que Renato Duarte um dia passará no seu casamento.
1: Olha, estava aqui a ver um excerto da entrevista que deste ao Pedro Ribeiro no podcast do Meu Clube é o Maior.
0: Sim.
1: A falares do teu Benfica. E quero deixar aqui a minha indignação no ar. Porquê é que eu não sou convidado para esse podcast? É o que eu gostava de saber.
0: Tu queres ir falar do teu Sporting?
1: Não consigo entender.
0: E eu acho que devias.
1: Sim, eu acho que aquilo é que é uma hora de conversa.
0: depende do que tenhas para dizer.
1: Ah, pá, eu acho que ia ser interessante.
0: Sim, tu és do Sporting desde quando? Eu acho que o Pedro começará
1: desde
0: por aí.
1: Desde sempre.
0: Uma influência sempre. Familiar.
1: Familiar, essencialmente, sim.
0: Sim. E o que é que te faz gostar tanto?
1: Não vamos adiantar muita conversa que eu não consigo sustentar.
0: Se calhar vamos ouvir como é que foi as manhãs neste dia de hoje, nesta terça-feira.
2: Hoje foi assim.
3: 10-0.
4: Queremos coisas que se encontram num restaurante.
5: Go!
4: Bora!
5: Onde é que vê o que há para comer nesse dia?
3: Pimenta!
5: Isso!
4: Pimenta, muito bem. Faltam duas coisas.
5: Sim.
4: Porque vai ao restaurante para quê?
3: Para comer.
4: Ok.
3: Comida.
4: E o que é que falta?
3: E bebida.
4: E a bebida! Lourenço, levanta-te e anda! Faz festa, miúdo!
5: Grita!
4: Salta do ovo!
6: Acabou de ganhar uma relíquia que estava perdida na secretária de Vera Fernandes. Trata-se de uma folha de papel

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3: Se me trouxer o primo, eu vou contigo nesse date.
4: Agora imagina a quantidade de pessoas que estão a pensar, o quê? Se eu cair em cima de uma mesa e me esbardalhar todo
3: esse... É fácil, sim.
4: Bem, logo sim. À noite nos bares, durante o jogo de Portugal... Papam!
5: Compensa partir alguma coisa pelo amor, não é? Há aqui um comentário muito engraçado do Vítor Sousa. Ele diz: este senhor do Alvarinho está tão à vontade que ao início pareceu-me o César Mourão. Isto é maravilhoso.
6: Posso dizer que na rua, muitas vezes, quando vou na autoestrada de Lisboa a Porto, isto em tom de brincadeira, mas é verdade, isto aconteceu-me já várias vezes, que me confundem com o César Mourão. E às vezes estou numa fila de serviço e dizem: passa à frente. E eu desculpe.
4: É para o autor, é dizer que sim, senhor.
6: Eu deixo estar. E há muita gente, quando digo que não sou, não acredita que não sou. Mas pronto.
5: Isto foi incrível.
7: Foi assim.
8: Eu achei impressionante.
5: Sim, porque tu
8: é
5: ficas
8: o César Mourão,
5: é César Mourão a fazer de Presidente da Câmara ou o Presidente da Câmara a fazer de César Mourão?
8: César Mourão, exatamente. Extraordinário.
5: Muito bom.
8: Muito bom. Os melhores momentos das manhãs da comercial, já sabes, estão sempre também no radio e basicamente em todo o lado.
5: Em casa, no carro, onde quiseres. Miles Smith na rádio comercial, Stargazing. Bom dia.

0: guitarrada aqui no fim. The Great Divide, Noah Kahan, na Rádio Comercial. Sabias, é por isso que escolheste, não é?
1: Sim.
0: A 10 minutos para as 11, já a seguir temos Ana Moura, Desliza. Fique por aí.
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0: São João, não é, Sandra? É
1: assim São que João, à moda de Braga.
0: Meu Deus, gostei. Em casa, no carro, em todo lado. Vamos ver se é noite de São João também para Portugal, não é? Com tantos joões em campo. Hoje vamos às notícias, bora lá.
2: A Associação Sindical dos Profissionais da Polícia está preocupada com o futuro de mais de 300 agentes que estão a terminar a formação. Paulo Santos, presidente da Associação, quer saber se o aeroporto de Lisboa tem condições para receber mais de 150 profissionais.
3: Temos 360 profissionais na formação de fronteiras, na Escola Prática de Polícia, que vão terminar esta formação no dia 3 de julho. A pergunta que fazemos é que se o aeroporto de Lisboa, uma vez mais, vai ter condições para albergar cerca de 150 a 170 profissionais que são oriundos da Escola Prática de Polícia. Há espaço, há cacifos, há condições, há materiais para receber estes profissionais, ou vamos ter uma vez mais, após a consumação do facto, estar a exigir, a pedir, a pedinchar para que os polícias sejam tratados devidamente.
2: A ASP exige à Direção Nacional da PSP medidas corretivas urgentes para pôr fim ao que considera ser um ciclo de desorganização. Duas pessoas foram burladas em cerca de 140 mil euros através de fraudes associadas a investimentos em criptoativos. Avança a PSP depois de caixas registadas na esquadra das Caldas da Rainha. Nas duas caixas apresentadas no sábado, as vítimas tiveram o primeiro contacto com o esquema fraudulento através de anúncios nas redes sociais, nos quais surgiam figuras públicas ligadas ao desporto a promover alegadas oportunidades de investimento altamente rentáveis. Quando tentaram resgatar os alegados lucros ou recuperar os montantes aplicados, verificaram que tal não era possível. Os portugueses no Reino Unido fazem balanço negativo do Brexit. 10 anos depois do referendo que ditou a saída da União Europeia, Pedro Xavier, conselheiro das comunidades portuguesas no Reino Unido, diz que um dos resultados é a instabilidade política.
4: Não há políticas concretas também relativamente à imigração. A questão da documentação que é dada a estrangeiros que residem no país quando vem um novo governo e faz alterações, afeta também. Por isso nunca é visto com bons olhos este tipo de situações.
2: Passam hoje 10 anos desde o referendo que levou à saída do Reino Unido da União Europeia.
0: Obrigada, Sandra. Voltamos ao essencial da informação daqui a uma hora. Agora arrancamos para 40 minutos de música seguida. A chegada nova dos 4:30 chama-se Quem Me Vê. Primeiro temos David Guetta com Teddy Swims. Gone, Gone, Gone está com a Rádio Comercial. Boa terça-feira.

0: Quem me vê é o primeiro avanço do próximo álbum dos 4 e meia.
1: Eu não acredito que
0: é verdade. Eles lançaram esta música há 4 dias com o Luís Trigacheiro. Vem aí um novo disco 6 anos depois do Tempo Vai Esperar. E ainda não há nome para esse novo disco, mas já é este single.
2: Não, mas eles não querem dizer. Eles estiveram aqui nas manhãs da comercial, eu percebi logo que havia ali.
0: Já havia,
2: mas eles não queriam contar. Olha, mas é incrível esta música dos 4 e meia.
0: É como o meu avô. Eles têm sempre que homenagear alguém da família.
2: De família. Para quando a música para o primo em terceiro grau? O meu primo em terceiro grau, Manel. Eu acho que há de haver quem se identifique com essa história. Vá, segue. Gracie Abrams na Gracie rádio comercial. Abrams.

0: Chuva de Amor dos Calema na Rádio Comercial, que vão estar no Mel Marés dia 19 de julho.
1: Não falta. Olha, por falar em chuva de amor, eu este fim de semana, não sei se já te contei isto, tive uma chuva de mosquitos.
0: Já contaste, já mostraste.
1: Em cima de mim. Há um vídeo para ver no meu Instagram, se quiser claro. Assistir. Mas a questão aqui...
0: É tu que não te comentaste.
1: Eu estava... fiz um trabalho para a RTP, uhum. em que tinha de falar para a Europa inteira.
0: Uau.
1: Apresentar a Orquestra Gulbenkian, que estava a tocar com um pianista canadiano, o Bruce Liu. Uma coisa muito bonita, muito sofisticada, uma coisa mesmo, sabes?
0: Estavas de fato.
1: E no momento em que eu vou entrar em direto para a Europa inteira, repito, era um minuto que eu tinha de estar ali a falar, em inglês, uma série de mosquitos, um bando de mosquitos, uma praga, resolve apoderar-se de mim, no meu fato, na minha cara, nas minhas costas, uma coisa horrível. Eu não sei
0: Eles
1: como
0: queriam
1: é que não
0: roubar-te
1: os...
0: o protagonismo.
1: Não sei como é que não os engoli todos, a verdade é essa. Era só nisso que eu pensava, eu vou engolir um mosquito, eu vou falecer aqui em direto
0: Olha,
1: na televisão.
0: É muito possível que tenhas engolido e não te tenhas apercebido.
1: É, talvez, sim. É proteína, no fundo.
0: Claro.
1: Correu tudo bem no final, mas foi uma experiência que não gostava de repetir, por acaso.
0: Mas
1: eu,
0: olha,
1: já nervoso. Eu já
0: vale
1: estava...
0: a pena ver o vídeo. Está no Instagram do Renato.
1: Eu já estava nervoso. Não é?
0: Por ficaste estar a fazer ainda
1: aquilo.
0: Mais.
1: Fiquei ainda mais.
0: Eles achavam que iam aliviar a tensão, não é?
1: E depois, atenção.
0: Tinhas companhia.
1: Foi
0: então.
1: A noite toda com mosquitos, mas o público não arredou pé ali junto à Torre de Belém a assistir ao concerto. Muito lindo.
0: Ou seja, há muitos mosquitos à beira do Tejo.
1: Não, não, não. Foi um dia quente,
0: estava
1: mas sem
0: quente.
1: Vento.
0: Okay.
1: E à beira do rio.
0: Pronto. E ali no Sunset.
1: Sim, aí
0: portanto,
1: no final,
0: todas as condições reunidas.
1: E depois
0: para
1: com
0: ver
1: as luzes
0: bem,
1: das
0: mosquitos.
1: Câmaras, não sei o
0: claro.
1: Que aquelas coisas, foi uma desgraça.
0: Muito bem. I Just Might, já a seguir, temos o Bruno Mars.
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0: comercial. I Just Might faz parte do novo disco do Bruno.
1: Do grande Bruno Mars. Não é muito grande em altura, mas é grande em talento. Que isso é que interessa.
0: Sabes a altura do Bruno?
1: Ele é pequenino.
0: 1,60 e tal, para aí.
1: Eu diria menos até.
0: Menos.
1: Já vamos ver, já dizemos as pessoas. Leave Out All the Rest, Linkin Park, já a seguir na Rádio Comercial.
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0: Bispo.
1: Missy Miles com Van Zee e Bispo. Benção, esta música deita muito abaixo, sabes?
2: É, ficaste choroso.
1: Porque é linda.
2: Sim, isso, mexe aí contigo.
1: Começas a pensar em coisas.
2: Olha, os nossos ouvintes estão à espera. As pessoas anseiam por saber, afinal, quanto mede Bruno Mars?
1: 1,62m.
2: É da minha altura. Quase que acertavas.
1: Mas tu não és baixa.
2: Eu não disse que era baixa.
1: Mas
2: eu sou um bocadinho
1: mais
2: baixa.
1: Mais baixinha,
2: eu sou média baixa. É o que eu acho. Já a seguir as notícias aqui na Rádio Comercial.
1: E a seguir Home Wrecker, Somber. Fico para ouvir.
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2: Estamos a chegar ao meio-dia, vamos às notícias com a Sandra Braga Fernandes. Olá.
7: Olá, Sandra.
8: Boa tarde. A Europa está em alerta por causa do calor. A França é o país que está a ser mais afetado. Hermano Sancho Ruivo, antigo vereador em Paris, diz que há respostas públicas para fazer face a estas temperaturas elevadas, mas podem não ser suficientes.
9: Que é uma resposta, entre aspas, pública, que é, por exemplo, a multiplicação das fontes de água, dos espaços onde se pode refrescar e a abertura de toda uma série de equipamentos, estamos a pensar em escolas, em ginásios, que ficam disponíveis para as pessoas que podem viver momentos mais complicados. Mas não resolve o problema, por exemplo, de dormir à noite. E, portanto, estamos a ver tudo aberto para tentar aproveitar a uma certa altura do pouco fresco que se consegue.
8: A noite passada foi a mais quente registada em França nos últimos 80 anos. Nos primeiros 3 meses do ano, os preços da habitação aumentaram 17,8% em Portugal. Segundo o Instituto Nacional de Estatística, foi a primeira desaceleração do índice de preços da habitação desde o segundo trimestre de 2024. Festa é o que está garantido nesta noite de São João, uma das maiores festas populares de Portugal. Cláudia Macedo.
10: Não há volta a dar. Mês de junho tem Santos, Sardinha, Bailarico e Manjerico. Até fiz um género de rima porque também faz parte desta altura. Hoje a noite é do São João. Há muitos anos os povos acendiam fogueiras para celebrar o solstício de verão e pediam boas colheitas. Mais tarde, a Igreja Católica associou a data ao nascimento de São João Batista. E hoje, o 23 de junho, é a noite de pura magia. Dos balões aos martelinhos, diz também que se devem pedir desejos. Ora, e se a noite já é de São João Batista, desejamos nós que seja também a noite do João Félix, do João Neves ou do João Cancelo. E que se cumpra assim a tradição em campo e fora dele, com muita festa por este país fora.
8: Noite de São João, uma das celebrações mais emblemáticas em Portugal, em especial na cidade do Porto, Braga, Almada e por aí fora, mas também hoje com cheirinho a seleção.
1: Ah, estás com saudades do teu São João de Braga?
8: Tenho sempre muita saudade do São João de Braga.
2: Não fosse João um dos nomes especial. Mais escolhidos em Portugal para menino, não é? E hoje com Joões em campo também. Isto tudo está combinado. Tudo combinado.
1: Gostava de lá estar, por acaso.
2: Mas olha, vais estar com o teu martelinho em Lisboa.
8: Unidos, ou na seleção?
1: Ou no Porto, ou em Braga, ou em Almada, que é onde também há São João.
2: Ainda bem que tens escolha. Vá.
1: Pois é.
2: Obrigada, Sandra. Até daqui a uma hora. E vamos nós nesta montanha russa de 40 minutos de música sem pausas.
1: Gostei dessa. Começamos com Home Wrecker, Somber, a seguir Rosalía com Carminho e a nova de Olivia Rodrigo.
2: Drop
1: Rodrigo.

0: esta música é tão triste, mas é tão linda. Lonely, Justin Bieber com Benny Blanco na Rádio Comercial.
1: Às vezes acontece.
0: Coisas bonitas, belas, que são tristes.
1: Exatamente.
0: Sim, é verdade.
1: Olha, o que não é nada triste, principalmente para o vencedor, naturalmente, são os 45 mil euros que temos para si no Show Me The Money esta semana. A semana passada a Vera ligou e ninguém atendeu.
0: 5 vezes.
1: Mas esta semana é prémio garantido, ou seja, ela vai ligar até alguém atender e quem atender e disser... Tem mesmo de dizer, assim desta maneira, ganha então 45 mil euros, palavra vencer, para se inscrever por mensagem para o 68900.
0: Já sabe, a chamada é às 2 da tarde, entre as 2 e as 3 de sexta-feira, muito atento, atenda sempre o telemóvel, não interessa quem está do outro lado e diga, show me the money. Boa sorte, a Little More agora, é o Ed Sheeran.

0: Madness, os Muse na Rádio Comercial. Vamos até ao Porto esta semana, mais uma vez. Agora andamos, não sabemos outro caminho, não é? Aprendemos e temos imensa coisa gira sempre a acontecer no Porto. É a semana do Babel.
1: Eu por mim até me mudava para lá, mas desta vez quem vai é mesmo o Pedro Andrade e a Carolina Torres.
0: Esta vez não te calhou a ti.
1: Só eles que vão fazer as emissões especiais.
0: E o Já Se Faz Tarde também.
1: O Já Se Faz Tarde, são eles que vão fazer as emissões especiais a partir do Porto para acompanhar este festival literário, de música. Pode saber tudo em radiocomercial.pt. Depois, no sábado, vamos também transmitir concertos e é o Diogo Beja que está aqui aos comandos da emissão.
0: Maravilha. Já a seguir, Empire State of Mind, Jay-Z e Alicia Keys.
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0: graça, porque a pessoa está aqui, mas está em Nova Iorque quando ouve esta música.
1: Está num estúdio em Nova Iorque.
0: Eu imagino-me sempre em Nova Iorque quando ouço esta música.
1: Muito bom.
0: Feliz.
1: Já a seguir, a Carolina Torres e a Tecas ficam consigo a partir da 1 da tarde. Luís Capaldi, já a seguir. E nós regressamos amanhã, às 10, não é?
0: Sim, sim, já com mais uma vitória no bucho, espero.
1: Sim, claro.
0: Portugal.
1: Vamos acreditar que sim.
0: É logo às 6 contra o Uzbequistão. Beijinhos.
1: Bom jogo e até amanhã.
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0: Bárbara Tinoco na Rádio Comercial, já a seguir as notícias.
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3: Utilizado em formato digital e sujeito a sigilo, circula na internet desde ontem à noite, dia da prova. Defende uma investigação para apurar responsabilidades. Em declarações à agência Lusa, diz desconhecer como ocorreu o acesso aos conteúdos, mas aponta várias hipóteses, incluindo a possibilidade de captura de imagens pelos próprios alunos ou de acesso remoto à plataforma utilizada nos exames. A Europa está em alerta por causa do calor. A França é o país que está a ser mais afetado. Hermano Sanches Ruivo, antigo vereador em Paris, diz que há respostas públicas para fazer face a estas temperaturas elevadas, mas podem não ser suficientes.
4: Que é uma resposta, entre aspas, pública, que é, por exemplo, a multiplicação das fontes de água, dos espaços onde se pode refrescar e a abertura de toda uma série de equipamentos. Estamos a pensar em escolas e ginásios que ficam disponíveis para as pessoas que podem viver momentos mais complicados, mas não resolve o problema, por exemplo, de dormir à noite. E, portanto, estamos a ver tudo aberto para tentar aproveitar a uma certa altura do pouco fresco que se consegue.
3: A noite passada foi a mais quente registada em França nos últimos 80 anos. Nos primeiros três meses do ano, os preços da habitação aumentaram 17,8%, segundo o Instituto Nacional de Estatística. Foi a primeira desaceleração do índice de preços da habitação desde o segundo trimestre de 2024. Eurodeputados aprovaram hoje o regulamento que irá reger o futuro Eurodigital, moeda eletrónica da União Europeia, uma alternativa à Visa e à Mastercard. O Parlamento Europeu fala num dia histórico.
5: Muito obrigada, Sandra, e até já. Por aqui, arrancamos nós, Tecas.
6: E Carolina Torres.
5: Não sei se é a Carolina Torres que eu tenho aqui ao meu lado. A Carolina que hoje se apresenta com um cabelo novo, de óculos.
6: Espera, cabelo novo parece que meti uma peruca, não é bem assim?
5: Não, mas fizeste uns caracóis.
6: Fiz uns caracóis e digo-te já.
5: Vou revelar aqui porque nós trabalhamos com a verdade.
6: Exatamente.
5: Nós temos os mesmos óculos, eu e tu.
6: Temos.
5: Verdade?
6: Verdade.
5: São exatamente iguais, mesma marca, mesmo formato. Exatamente igual. Então ontem decidi arranjar outros óculos para não termos óculos iguais.
6: Para não sermos as duas com os mesmos óculos,
5: exato,
6: não é?
5: Exato.
6: Portanto, agora posso voltar a trazer os meus.
5: E eu também, exatamente.
6: Mas é verdade que Carolina Torres está a ser muito elogiada nesta terça-feira. Carolina, o que é que fizeste? O cabelo, os óculos, tu estás com uma aura diferente.
5: Será? Eu sinto que quando eu estou de óculos as pessoas ouvem mais aquilo que eu digo.
6: Então,
5: aqui
6: olha.
5: Na sala.
6: Então,
5: a pena
6: acho
5: que não funciona lá para fora.
6: Se calhar funciona também com os ouvintes da Rádio Comercial.
5: Achas?
6: Acho que sim. Benson Boone.

0: A Rádio Comercial chama-se A Sorte. Daqui a pouco a Rosalía. Para já, vamos lá então saber o que é que celebramos hoje.
1: Olha, A Sorte, queria só dizer, é da malta daqui da Comercial, que tem o privilégio de ver a tua carreira como rapper. É só porque eu estava a ouvir agora o Carlão e pensei, pá, uma battle do Carlão com a Tecas era inacreditável.
0: Não. Eu acho que prefiro deixar isto.
1: Ninguém vai saber.
0: Para ficar aqui internamente, sim, porque eu tenho.
1: É só para que saiba que isto de vez em quando acontece.
0: Uma elevada capacidade de rimar.
1: Rimas.
0: Bem, hoje é véspera, não é? A noite de São João.
1: É a noite de São João.
0: Santo António já se acabou, São Pedro está-se a acabar, São João, dá cá um balão para eu brincar.
1: Exatamente. E eu hoje tu vou lançar um balãozinho.
0: Vais?
1: Vou, claro.
0: Qual é a tradição? É lançar um balão por pessoa, por família, por agregado familiar?
1: Pode-se lançar mais, mas pelo menos um balão por pessoa. Okay. A cena bonita é que o Porto fica com os balões todos no ar e é super bonito ver aquilo. Mas pronto, pelo menos da minha casa vão sair meia dúzia deles.
0: É? Pode lançar um por mim, por favor?
1: Vou lançar um por ti. Olha, até vou pedir um desejo.
0: Tu sabes qual é que é o desejo que tens de pedir. Ora bem, hoje também é o dia das Nações Unidas para o Serviço Público, o dia olímpico, o dia de fazer uma surpresa à cara metade. Eu sinto que este dia de fazer uma surpresa à cara metade aparece em vários dias do
1: também
0: calendário,
1: acho,
0: não é? E o dia das pessoas que andam sempre com a cadeirinha de praia no porta-bagagens. Eu não ando com a cadeirinha, ando com a minha almofada de praia.
1: Almofada. Eu já sou esta pessoa. Arranjei uma cadeirinha este ano e acho que vou ser esta pessoa este verão.
0: Que vozinha.

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1: Luag e Bubo Espinho na Rádio Comercial. Hoje, ora bem, é terça-feira. Depois é quê?
2: Quarta.
1: Quarta.
2: Depois
1: a seguir vem quinta. E depois dia de Show Me the Money.
2: Exatamente, é assim que eu conto também.
1: Pois, exato, não é? 45 mil euros em cartão, prémio garantido. E pode ser garantido para si, que me está a ouvir.
2: Já viu? 45 mil euros não dava jeito. Mas para isso tem que participar.
1: Pois, é que eu gosto das pessoas que estão sempre a reclamar. Ai, nunca ganho nada. Eu nunca me sai nada. Pois, participa. Não.
2: Pois.
1: Então, aqui está a distância de uma mensagem no seu telefone.
2: É só enviar a palavra vencer para o 108-900 e ficar bem atento ao seu telefone das 2 às 3 na próxima sexta-feira.
1: Exatamente. Próxima que é esta?
2: Esta ou a próxima?
1: É esta.
2: É igual, esta é a próxima.
1: Não, a próxima para mim
2: próxima
1: é da próxima
2: é
1: semana. Não, é esta.
2: Ok.
1: Vera Fernandes vai ligar então a partir das 2 da tarde. 45 mil euros em cartão é o que está a valer e é prémio garantido.
2: E tem que atender.
3: A melhor música sempre.
1: Pois é. A parte essencial.
2: E tem que atender a dizer.
4: Alguém vai receber uma chamada que não vai
1: receber. Exatamente. Comece já a treinar o seu melhor Show Me the Money, porque pode-lhe valer esta bela quantia e entrar no fim de semana bem feliz.
4: Só saímos daqui até alguém atender com Show Me the Money.

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5: Boa tarde a todos. Falta só o Sr. Costa do terceiro esquerdo. 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

0: carro em todo lado na sua rádio comercial. Já a seguir, os Foo Fighters, eles que vão estar cá em breve.
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3: Molina Açucão, Terra na Rádio Comercial. Já a seguir, novos 40 minutos de música seguida. Para já voltamos a atualizar toda a informação com a Sandra Braga Fernandes. Boa tarde.
4: Boa tarde. O calor extremo em França deve prolongar-se até sexta-feira e o país não está preparado. As casas e a maioria das escolas não têm condições, diz Paulo Marques, da Câmara de Aulnay-sous-Bois, nos arredores do país.
5: É de facto algo que não estamos preparados. Está-se a falar para o futuro, obviamente. Mas hoje o que conta é estarmos em grande proximidade com as nossas populações, cuidar dos mais idosos, abrir todos os sítios onde há possibilidade de ter sombras, abrir sítios onde se possa ter água, enfim, é o que está a suceder atualmente e isso até para o próximo fim de semana.
4: A Europa está em alerta por causa do calor. França é o país que está a ser mais afetado. Os eurodeputados da Comissão dos Assuntos Económicos e Monetários do Parlamento Europeu aprovaram hoje o regulamento que irá reger o futuro euro digital, a moeda eletrónica da União Europeia, alternativa à Visa e à Mastercard. O Parlamento Europeu fala num dia histórico. A Missão Escola Pública alerta que o exame de matemática do nono ano, realizado em formato digital e sujeito a sigilo, circula na internet desde ontem à noite, dia da prova, defende uma investigação para apurar responsabilidades. A agência Lusa diz desconhecer como ocorreu o acesso aos conteúdos, mas aponta outras hipóteses, incluindo a possibilidade de captura de imagens pelos próprios alunos ou de acesso remoto à plataforma utilizada nos exames.
3: Muito obrigada, Sandra, e até já.
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3: Ora bem, e a 1 minuto das 2 da tarde, arrancamos novos 40 de música seguida com a tua favorita.
8: Qual delas?
3: Uma delas, é verdade.
8: Agora já é qual delas?
3: É a The Ray.
8: Ah, eu pensei que era aquele do em casa, no carro, em todo lado.
3: Faltou essa parte, realmente. E falta o marido também para a Ray.
8: Arranjem o marido à Ray.

0: os Coldplay a tocarem na Rádio Comercial esta Trouble.
1: Música bonita, não é?
0: E para a Carolina Torres, há muitas pessoas que vão estar em problemas se não mudarem um bocadinho a sua atitude quando estão em concertos. E este é um aviso
1: amigável
0: à navegação para todos aqueles que estão agora com bilhetes comprados para irem a festivais, a concertos de verão, porque a Carolina teve uma péssima experiência num último que teve agora.
1: Assim, eu tenho tentado ser uma pessoa melhor. Eu tenho tentado não criar tanto cortisol no meu corpo, não é? No meu cérebro, na minha vida. Mas realmente, e eu estou a tentar ter calma, mas
0: nota-se.
1: Pessoas que não se calam em concertos.
0: Ai, não consigo falar.
1: Quem é que vocês pensam que são? Mas vocês acham que a história do tio, da avó, do primo, da amiga é mais importante do que a música que os Portishead escreveram em 1994? E eu estou aqui a pensar no meu primeiro namorado da primária e a pensar, o Ruben, eu ainda te amo, de alguma maneira. E está alguém a dizer, sabes que ela mandou mensagem e depois estava tipo, ah, não sei o quê. E agora o pior é que as pessoas estão a ter conversas e dizem, não sei o quê, nananã.
0: Mas eu acho que eu
1: não sei o quê,
0: assim,
1: nananã é o quê?
0: Eu acho que se tu estiveres na frontline ou ali no meio do público, essas conversas não podem existir.
1: Não podem.
0: Mas se tu estiveres um bocadinho mais afastado,
1: se afastem, se afastem.
0: Num stand de uma marca qualquer, achas que é permitido
1: aí
0: ou não?
1: Aí estão à vontade, podem conversar sobre o que vocês quiserem. Se estiverem num concerto de uma banda que é mais mexida, mais alta, assim, mais a abrir, e querem conversar, para mim está tudo ok.
0: Essa conversa pode passar um bocadinho.
1: Agora, está a tocar uma música, imagina, uma coisa mais como nos Linkin Park, por exemplo. Está a passar uma música que representa a minha adolescência, coisa bonita,
0: as tuas dores do
1: passado.
0: Minhas
1: dores.
0: Sim.
1: E de repente alguém, sabes que a Marta mandou mensagem a dizer nananã. E eu disse assim, olha, comigo não falas assim, nananã. E o que é o nananã? É que nem dá para ouvir a conversa, porque eu não percebo o que é
0: nananã.
1: Nem dá para ouvir a música.
0: O concerto. Portanto, este é um aviso para todas aquelas pessoas que estão agora em vias de ir a concertos e a festivais de verão.
1: Afastem-se. Falem à vontade, mas afastem-se. E já que estou a pedir coisas, pá, usem desodorizante também.
0: Também posso pedir uma coisa?
1: Podes, por favor.
0: Chega de estar nas cavalitas de outras pessoas porque me tapam a visão e eu não gosto disso.
1: Pelo amor de Deus.
0: Vá lá. Deixei.

0: Em casa, no carro, em todo lado, a ouvir a Rádio Comercial e com o nosso coração e olhos postos no Texas, em Houston, na terra de rodeios, onde hoje Portugal vai jogar novamente.
1: Exatamente, contra o Uzbequistão.
0: A partir das 6 da tarde. Muito bem. E sabes que há pouco fui invadida por imagens da fanzone de Portugal, diretamente de Houston, onde se via um clima de grande festa, de grande alegria. E o que é que acontecia? Estava um enorme comboio de portugueses em plena fanzone.
1: Opa, diz-me que és português sem me dizeres que és português.
0: Nada grita mais do que ser português, do que fazer um comboinho em qualquer parte do mundo. A minha questão é, será que o comboio é uma cena portuguesa só nossa ou lá fora também o fazem? Não com esta música, como é óbvio.
1: Eu não acredito que mais ninguém tenha tido esta ideia genial de, nas festas, nos arraiais, juntarmos todos numa filinha, perdermos todos o lugar onde estávamos, perdermos-nos das pessoas com quem viemos e agarrarmos-nos uns aos outros sem conhecermos ninguém. Eu acho que isto é mesmo Tuga.
0: Opa, eu amo isto. Tu metes-te em comboinhos quando estás em
1: festa? Eu adoro comboinhos. Eu sempre que passo música, passo um comboinho e peço às pessoas para fazerem um comboinho.
0: Pois, mas tu gostas de ver.
1: Não,
0: lá,
1: às vezes também vou
0: alto, no alto da tua mesa DJ, gostas de
1: assim é mais
0: aproveitar.
1: Fácil. Exato. Mas é giro ver depois. Depois houve uma vez que eu estava a olhar para aquilo e pensei: ah, isto parece o Snake. Tipo, eu estava tipo, cuidado, não apanhem a cauda, não apanhem a cauda do comboio. Mas era o Snake, tipo, ao vivo. Eu estava tipo, parece que estou no meu Nokia 3310 a jogar o Snake. Mas na vida real foi muito giro. Rádio.
0: Esta é a evolução do jogo do Snake.
1: Eu acho que sim. Eu acho que no fundo, quem é que inventou? Quem é que chegou primeiro? O comboinho ou o Snake? Eu acho que os portugueses no fundo inventaram o Snake.
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1: E os melhores festivais.
0: E os melhores festivais, é verdade. Falamos do quê? Do Festival Panda, que dá para miúdos e graúdos, porque os pais vão ter de ir eventualmente.
1: Sim, os pais vão ter que ir, as crianças não podem entrar sozinhas, não é que elas não quisessem, porque elas iam adorar. Mas eu acho que os pais divertem-se mais até do que as crianças.
0: Achas?
1: Acho que quem ouve um sapo não lava o pé, não lava porque não quer, ele mora lá na lagoa, não lava o pé porque não quer, também pensa na vida.
0: Pronto, e certamente também conhecem o Panda e os Caricas, o Baby Shark, o Chase e a Mar.

0: Marshall, da Patrulha Pata, não é? A Gabi da Casa das Bonecas e o Ruka.
1: Eu acho que sim.
0: Falta-me crianças para eu conhecer este arsenal de bonecos.
1: Para justificar também as palavras dançar e cantar, não é?
0: Exatamente.
1: Bem parecia.
0: Iria sozinha na boa.
1: Como é óbvio.
0: Como é óbvio. Portanto, o que é que vai acontecer? O Festival Panda faz 30 anos e, portanto, há aqui uma série de datas que pode aproveitar com os seus filhos, sobrinhos, irmãos, o que quiser. 3, 4 e 5 de julho no Parque dos Poetas, 18 e 19 de julho, olha, na Maia.
1: Olha, na minha terra.
0: E se quiser saber mais informações, é consultar o site do Canal Panda ou então o nosso radiocomercial.pt.
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6: Boa tarde a todos. 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
3: E por aqui estamos a um minuto das 3 da tarde e um minuto de faltarem 3 horas para o jogo de Portugal.
4: Já estás em contagem decrescente?
3: É assim.
4: É assim o quê?
3: Isto é uma história. Há pouco a Joana Azevedo chegou à sala de produção da Rádio Comercial. Disse assim: malta, faltam 6 horas para o jogo de Portugal.
4: Primeiro, Joana Azevedo estar estressada com o jogo de Portugal, acho giríssimo.
3: Mas olha que ela devia ver hoje a totalidade do jogo aqui no estúdio da Comercial.
4: Porque, pois, já ouvi dizer.
3: Porque ela viu a primeira parte do jogo de Portugal
4: e estava a correr bem.
3: Saiu. Começámos, empatámos. Agora é ficar aqui.
4: Já não é ficar aqui presa.
3: Por favor. Parabéns, Portugal.

0: Amaro na Rádio Comercial.
1: Amar e Maro, a ir e voltar, não é?
0: Bem, que pena não ter aqui uma bateria do... Obrigada, Amara, vem, Pedro Ribeiro ou Diogo Beja, não sei quem é que encarnou
1: agora.
0: Exatamente.
1: Não é?
0: Olha, trago mais uma história diretamente do outro lado do Atlântico,
1: okay.
0: Que aconteceu há do... Não foi ontem, foi anteontem.
1: Ok, mãe.
0: No jogo do Mundial, sabes que o meu algoritmo agora só me traz histórias destas.
1: Já reparei. Mas ao menos são insólitas e divertidas. Então conta lá o que é que se passou, que eu adoro gossip.
0: Olha, tem que ver com o jogo. Aconteceu, aliás, no jogo do Uruguai contra Cabo Verde.
1: Uhum.
0: Um jogo que eu vi, que eu assisti. Em que Cabo Verde empatou 2-2, um grande feito para a nação cabo-verdiana e um grande feito também para este casal que decidiu ficar noivo durante este jogo. Portanto, há imagens de um rapaz com o filho ao colo a pedir a sua mulher em casamento e é um casal uruguaio. Só que o timing foi o pior possível. Porquê? Porque enquanto está tudo a festejar o casamento, não é? O matrimónio deste casal, Cabo Verde empata o jogo. Portanto, há aqui um misto sentimento associado a este pedido de casamento em que eles próprios nem conseguem bem...
1: Nem celebrar. Eles ficaram um minuto felizes com
0: segundos. Foi ele colocar...
1: Foi, ela disse que sim e Cabo Verde marcou.
0: Colocar o anel e Cabo Verde marca. Portanto, ele julgava que, olha, esta é a altura certa para te pedir em casamento. Porque o Uruguai está a ganhar 2-1, vai marcar 3 pontos no grupo, de repente, pimba, Cabo Verde marca.
1: Cabo Verde está fortíssimo.
0: Está fortíssimo.
1: Até já destrói matrimónios.
0: Eu acho que vai continuar o matrimónio.
1: Eu acho que sim.
0: Vai. Agora vai ficar para sempre marcado pelo golo
1: naquele momento
0: de Cabo Verde, não é? Portanto, é assim.
1: Quem não arrisca, não petisca.
0: O Hélio Varela empatou o encontro, mas não empatou o matrimónio, que ele vai acontecer.
1: Vai acontecer, vai rolar.

0: Mas se quiser conhecer um bocadinho melhor o Tiago Nacarato, é ouvir o último episódio do Camarim.
1: Olha, eu sou filho de músico, né? Então claro, a paixão pela música surge no berço, quase, né? Eu, em minha casa, eram violões ou violas, não é? Como sim, sim. Dizer aqui. Por toda a parte, música quase sempre. Então era quase inevitável que eu fosse sentindo alguma atração pela vibração das cordas da guitarra, né? Eu experimentava, tocava só numa, brincava com aquilo. E acho que o bichinho nasce aí.
0: Amanhã sai novo episódio, assim como todas as quartas-feiras no Radio. Está tudo aqui. Já a seguir, Alex Warren.
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0: É o Alex Warren na Rádio Comercial. A melhor música e os melhores podcasts sempre. E estas duas se vão.
1: Estas duas se vão, mas sempre com muitas saudades, a voltar amanhã e a entregar muito bem a nossa emissão a pessoas bastante capazes e giras.
0: O que é que se passou aqui?
1: Assim que eu falo para o espelho.
0: Ok, agora já percebo. Bem, a partir das 4, Joana Azevedo e Diogo Beja, que vão mais uma vez acompanhar parte do jogo do Mundial, enquanto estão aqui a fazer emissão para si. A partir das 6, Portugal, Uzbequistão em direto, e a partir de Houston, no Texas. Eu vou ver em casa, e tu?
1: Houston, no Texas?
0: Houston, no Texas.
1: Tu gostas comigo, eu gosto contigo. Eu também vou ver em casa, mas eu gosto muito de sair de casa quando está a ver jogo do Mundial e não há ninguém na rua.
0: Ah, pois,
1: e dar assim uma volta e ver.
0: Mas não vais para os sítios onde as pessoas estão reunidas a ver o jogo, não é?
1: Não.
0: É, foge das multidões.
1: Sim.
0: Pensas que a cidade é só para ti?
1: A cidade está deserta. E alguém escreveu, ok.
0: Vamos dizer adeus. Olha, não tenho aqui a nossa musiquinha habitual à mão para a nossa frase inspiracional.
1: Ok.
0: Portanto, vou optar por esta.
1: Boa! Boa escolha!
0: A quantidade de vezes que eu ouvi isto nos Santos Populares.
1: Fogo. Imagino.
0: E aleatoriamente por aí.
2: A taça é nossa, a taça é nossa.
0: Nós não fizemos isto no último dia.
1: Pode ser que demos sorte.
0: Pode ser que isto dê sorte.
1: Agora vai rolar.
0: E que hoje ganhemos.
1: Temos que ganhar.
0: Quanto é que tu achas que vai ficar?
1: 2-1.
0: Eu acho que 2-1 é o resultado que as pessoas mais dizem. Pá, quando não sabem, quando não sentem nada, 2-1.
1: É que, olha, eu tenho medo, sabes? Eu fico nervosa, fico com expectativas, pá,
0: lá em cima. Olha, eu vou-te dizer, hoje vamos ganhar, sabes por quanto?
1: 3-0.
0: Ia dizer 3, mas agora vai ficar nos 2. Amanhã vamos ver quem é que tem razão.
1: 2-0?
0: 2-0.
1: Ok.

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0: agora fazemos intervalo na música para as notícias na Comercial antes das 4 com Ana Lucas. Boa tarde.
1: Boa tarde. Mais de 250 operacionais, apoiados por 9 meios aéreos, combatem um incêndio no interior de Loulé, na zona de Besteiros, no Algarve. O fogo está com duas frentes ativas. O vento é uma das principais dificuldades. Rolanda Jesus, do Comando Regional do Algarve, faz o ponto de situação.
2: Neste momento o incêndio está ativo com grande intensidade, com duas frentes aqui a progredir em Mato e Pinhal, numa área com habitações dispersas, mas não há neste momento informação de que haja necessidade de proceder a evacuações, nem de habitações, nem de localidades. O lar de idosos do Ameixial está em segurança, as pessoas estão confinadas e estão em segurança, não houve a necessidade de proceder à evacuação.
1: Ardeu parte de uma casa não habitada e a Estrada Nacional 2 continua cortada na zona de Besteiros, em Loulé. A Ministra da Saúde garante que não culpou de maneira nenhuma os imigrantes pelo aumento do número de utentes sem médico de família. Ana Paula Martins considerou que a entrada em Portugal tem de ser feita de outra maneira, com regras e com humanismo. A Ministra da Saúde reagia assim às críticas de que foi alvo na sequência de uma intervenção no Congresso do PSD. Depois do empate com o Congo, Portugal tem hoje novo jogo no Mundial, desta vez contra o quase desconhecido estreante na competição, o Uzbequistão. Vamos ouvir Paulo Rico.
3: A seleção asiática entrou a perder no Mundial 1-3 com a Colômbia no jogo de estreia em Mundiais de uma seleção que tem vindo a crescer no ranking da FIFA. O apuramento para o primeiro Mundial vem na sequência de feitos históricos com as camadas jovens nos últimos anos, vice-campeã da Taça Asiática Sub-23, apuramento para os Jogos Olímpicos, entre outros pódios. O defesa Kuzanov, agora no sítio, o avançado Shomurodov, ex-Roma, agora na Liga Turca, são duas das figuras de uma seleção que tem no treinador o nome mais mediático. O antigo defesa italiano Fábio Cannavaro, campeão do mundo em 2006, comanda a seleção uzbeca.
1: Portugal-Uzbequistão começa às 6 da tarde e joga-se em Houston.
0: Ai, que nervos! Obrigada, Ana.
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0: Portanto, faltam 2 horas para o início do jogo de Portugal, mais um da seleção. Vamos ver, vamos estar aqui a acompanhar. Já se faz tarde até às 7 na Rádio Comercial com a melhor música sempre. Para começar, David Guetta e Teddy Swims.

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0: Feels Like I'm Falling in Love. Coldplay na Rádio Comercial. Não sei se esta música está a tocar por causa do que vamos falar agora a seguir, não é?
1: Que fofinhos. Olha,
0: nós nem sabemos o nome deles, a maior
1: hoje,
0: parte deles.
1: Pois não. Hoje é dia de jogo, não é? Fala-se de futebol, fala-se do Mundial, fala-se dos jogadores, portanto.
0: Fala-se de questões técnicas, é o que tu queres dizer, não é?
1: Questões técnicas, obviamente, e portanto, tecnicamente falando, tenho aqui a lista dos mais bonitos do Mundial.
2: Ah, boa. Adoro isto. Vamos a isto.
1: Agora vamos ver se, primeiro, sabemos dizer os nomes. Segundo a internet.
0: Ah, a internet, claro.
1: Internet, eu estive a investigar na internet. Vamos ver se sabemos dizer os nomes. Se não soubermos, pedimos desculpa. E vamos ver se conhecemos algum.
0: Eu acho que conheço cerca de zero.
1: Eu não conheço também. Mas as pessoas que estão a ouvir nos dirão se falta algum esta lista.
0: Então vamos pesquisar.
1: Não está muito, muito bem conseguida. Então temos o Cho Ge-sung, da Coreia do Sul.
0: Só podia, não é? Gervan Castanier, de Curaçao.
1: Curaçao.
0: Leon. Já levou o Curaçao de alguns fãs.
1: Leon Goretz, da Alemanha.
0: Theo Hernandes, como o nome bem indica, é da França.
1: Se calhar é Hernandez.
0: Theo Hernandez.
1: Mais Ryan Ait Nouri, da Argélia.
0: Hendrick, do Brasil, por acaso não conheço.
1: Este eu já ouvi falar muitas vezes. Já.
0: Não é o Gin.
1: Se calhar é isso, se calhar estou a confundir. Mais Tony Sanabria, do Paraguai.
0: Ferran Torres, este é de Espanha, pronto.
1: Este
0: Torres.
1: Eu conheço. Mais Enzo Fernandes, da Argentina.
0: Keito Nakamura, do Japão.
1: Lucas Bergvall, da Suécia.
0: Ah, pois esse já foi-me falado ali há bocado na sala. Sim. Esse é um loirinho. Kenan Yildiz, da Turquia.
2: Ai.
1: E Mickey Van de Ven, dos Países Baixos.
0: Pronto.
1: São estes os considerados os mais bonitos do mundo.
0: Mas onde é que estão os portugueses?

0: não estão portugueses, não estavam lá portugueses.
1: São portugueses na internet, segundo os demais da internet?
0: Nos sites que eu vi, não.
2: O Trincão tem estado nos tops todos.
0: Trincão. Só sou de portugueses, porque.
1: Os tops de portugueses.
3: São os mais importantes, são os tops portugueses.
0: Os tops portugueses, porque os tops. Eu vi aqui, vi no Board Panda.
1: Ah, pois.
0: Está
1: bem,
0: está
1: bem.
0: E vi noutro site qualquer também.
1: Pois. Mas se fores ver ao site do Festival do Panda, estão lá todos. Está o Trincão, está o Ruben Dias, está o Ruben
0: Neves. Mas os nossos, quais são os mais bonitos?
3: O Ruben Trincão. Dias, o Trincão, muito bonito também, gosto.
0: Sim. O Trincão é assim meio hipster, não é?
3: O Trincão é um Betinho.
0: É Betinho hipster.
3: É um Betinho hipster. É o Beto Revoltado, como eu gosto de chamar.
1: Beto Revoltado.
0: Beto Revoltado. Sim.
1: O Beto da Revolta é muito bom. Tá bem. Então, pronto, temos que entrar nesta lista, mas por isso também precisamos marcar golos, não é? Em princípio, marcando golos, chamamos mais a atenção.
0: Pois é, e depois é? Já entramos depois nas listas aí, internacionais.
1: Tão bonitos que eles são ali a ganhar jogos e não sei o quê. Pronto. Isso vai acontecer aqui a partir das 6, não é?
0: É, e nós vamos estar
1: mais uma vez, uma tarde.
0: E agora eu não posso sair.
1: Pois
0: porque eu quando saí da outra vez,
1: o Congo marcou o gol.
0: Marcou, logo que eu pus o pé fora do estúdio.
1: Então, Joana,
0: portanto, eu agora vou ficar
1: agora
0: aqui.
1: Agora vais ficar aqui até Portugal ganhar tudo, é a única opção. Nunca Sim. mais vais sair.

0: Esta é a música nova do Miles Smith. Chama-se Hold Me in the Dark. Espero que não seja preciso hoje, depois do jogo de Portugal. 4h29, há pouco falámos dos jogadores que estão a fazer furor na internet. Estamos a objetificar homens, atenção.
1: Estamos. Também têm direito.
0: Também tem que ser.
1: Não é só mulheres.
0: E há aqui um ouvinte nosso, que é o Duarte, que diz: então, vocês estão a ver mal os estudos. E, na verdade, vi aqui uma notícia que diz que o Pedro Neto ganha destaque entre os mais bonitos do Mundial. E está no 11º lugar, precisamente, a lista que tu viste.
1: No Bordo Panda. Olha, não tomei atenção. Não foste
0: até o número 11.
1: Não me chamou a atenção.
0: Mas é a atenção que ver coisas no Bordo Panda pode levar a que os nossos ouvintes fiquem preocupados.
2: Ai, Joana.

0: Ana, por um momento pensava que tinhas visto na borda d'água. Meu Deus, até fiquei assustada.
1: Borde panda e borda d'água, borda realmente é parecido.
2: No borda d'água é o Carlos Manuel aí, né?
1: Sim, sim.
2: São esses. O futuro também
1: os
2: aparece
1: cultivos,
2: lá.
1: Cada um. Quem é que cultiva melhor?
2: 4:30 na Rádio Comercial. Boa viagem.
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0: Avicii com a Alô Black na Rádio Comercial, chama-se Wake Me Up, a 23 minutos das 5 da tarde. Quero fazer uma meia-culpa, porque ontem estivemos no barco, em Albufeira, fazer emissão no barco, não foi?
1: Foi.
0: E eu não passei esta música que devia ter passado.
1: Por acaso também me lembrei depois.
0: Não era sexta-feira em Albufeira,
1: era segunda-feira em Albufeira,
0: mas quer dizer, as histórias são mais ou menos as mesmas, não é?
1: Estive para acabar.
0: Quase. Felizmente não. Agora, a questão, ainda por cima, juntava duas coisas, não é? Que é a emissão de segunda-feira no barco e a emissão já desta quinta-feira na cidade do Porto.
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0: Quis fazer um bonito e fiz para isso. Do Nós Alive falaremos a seu tempo. Babel arranca já esta semana. Lá estaremos na quinta-feira a fazer o Já Se Faz Tarde na Avenida dos Aliados, no Porto. Apareça. Agora vamos ao trânsito numa oferta da Benacar. Cláudia Macedo, boa tarde.
4: Olá, boa tarde.
0: As pessoas querem fugir depressa para chegar a casa para ver o jogo, não é?
4: Mas voltamos a repetir o cenário da semana passada.
0: Obviamente.
4: Está uma confusão.
0: Claro.
4: E vou pegando nas tuas palavras, que já que falavas no Porto, vou começar pelo Porto, com a fila já muito perto da ligação com a

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3: Diria até à zona de Via Longa houve acidente, ainda não tenho confirmação do quilómetro e da via, mas a verdade é que para norte o trânsito está demorado já a partir de Santiria.
4: Muito bem, já voltamos a falar.
3: Até já.
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5: E se eu disser chuva?
4: Ah, olha, não estava à espera.
5: Aguaceiros no norte e no centro, granizo e trovoada.
4: Pumba.
5: Feliz Natal.
4: Não digas isso, que eu tenho sempre aqui.
5: Ai, calma.
4: Pois.
5: Porto, Viana e Braga, Vila Real, Bragança e Guarda estão com aviso amarelo por causa da trovoada e do tempo quente. Máximas para amanhã, Viana do Castelo 23, 24 para o Porto, 25 para Aveiro, 26 em Faro e Lisboa, 28 em Leiria, 29 em Viseu, 30 na Guarda, 31 em Coimbra, 32 em Porto Alegre, 33 para Beja, 35 em Vila Real e Bragança, 36.
4: 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A seguir, os Imagine Dragons.
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0: Whatever It Takes, dos Imagine Dragons. A seguir, as guerreiras da K-pop, a Xantrax, na Rádio Comercial. 10 minutos para as 5.
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3: Faz as pazes com os botões.
4: Não, agora é tarde.
3: É para me ir embora?
4: Não. Ah, olha.
3: Não.
4: Tenho notícias para ti. Está aqui a tocar já. Ana Lucas, olá, boa tarde.
5: Boa tarde. Já é conhecido o 11 inicial da seleção portuguesa de futebol para o jogo frente ao Uzbequistão. Destaque para as saídas de Tomás Araújo e Bernardo Silva e para as entradas de Ruben Dias e João Félix. À Sport TV, o selecionador Roberto Martínez explica o 11.
6: Ter sangue nova dentro do 11 inicial, Ruben Dias e o João trazem isso, mas também uma continuação para poder fazer aquilo que temos feito durante muitos jogos. Então hoje é um dia para ter a cabeça muito calma, executar o jogo taticamente bem, mas sentir o orgulho de jogar pela seleção.
5: Entretanto, o primeiro-ministro está nos Estados Unidos para ver a seleção nacional, esteve junto dos adeptos e disse esperar que a energia dos adeptos contagie os jogadores e se converta em vitória.
7: Acho que é uma grande demonstração da unidade dos portugueses e não só dos portugueses, de muitos outros apoiantes da nossa seleção e, portanto, aquilo que se pretende é transmitir essa energia para dentro do campo, esperar que os jogadores agora possam materializar o seu talento com um grande jogo, com uma vitória.
5: Portugal-Uzbequistão, da segunda jornada da fase de grupos do Mundial de Futebol, começa às 6 da tarde. Mais de 260 operacionais, apoiados por 9 meios aéreos, combatem um incêndio no interior de Loulé, na zona de Besteiros, no Algarve. O fogo está com duas frentes ativas, o vento é uma das principais dificuldades. Não há feridos, nem houve ainda necessidade de evacuações. Até agora foi afetada uma casa não habitada, assim explica Rolanda Jesus, do Comando Regional do Algarve.
8: Só temos a informação de uma casa não habitada, junto à Estrada Nacional 2, em que arderam dois compartimentos da casa. Pensa-se que por uma fagulha que possa ter entrado pelo telhado, mas não há informação de mais nenhuma habitação afetada. Não há, neste momento, informação de feridos nem qualquer outro tipo de sítio.
5: A Estrada Nacional 2 continua cortada na zona de Besteiros, em Loulé.
4: 2 minutos depois das 5 da tarde na Rádio Comercial, vamos falar de outras estradas também a esta hora, numa oferta Matriz Auto.
9: Fila para a Ponte 25 de Abril, desde Sete Rios. No eixo para Norte, há fila também em Sete Rios, para Telheiras. No final, há dois para a Ponte, abrandamento para as portagens. Paragens na segunda circular, nos dois sentidos, entre as Torres de Lisboa e o Relógio. Lento no IC19, em direção a Sintra, entre Alfragide e Amadora. Sentido oposto na chegada à Pinamanique. Trânsito lento na A1, entre Santiria e Via Longa, na sequência de acidente. No Porto, trânsito lento nos dois sentidos, da Avenida AEP na A3 para a VCI, fila no sentido Freixo a Rábida, da VCI de Bonjoia para as Antas e de Francos para a Rábida, no sentido oposto, compacto entre a Via Norte e as Antas.
4: 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É disso que vamos saber com Very Sure.
9: A previsão aponta para aguaceiros no norte e no centro a partir da tarde da manhã.
4: Portanto, há muitos ouvintes a dizer, não distraguem o São João.
9: São João. Sim, pois. Sem problema, só a partir da tarde da manhã, que podem ser de granizo e trovoada. Máximas de 23 para Viana, 24 para o Porto, 25 em Aveiro, 26 em Faro, Setúbal e Lisboa, 28 em Leiria e Braga, Viseu 29, Guarda e Santarém 30, Coimbra 31, Castelo Branco 32, Beja 33, 34 em Évora, 35 em Vila Real e 36 em Bragança.
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0: desde a primeira edição. Daqui a pouco, um dos nomes que já passou também pelo Nós Alive, os Green Day, para recordar na Rádio Comercial, e já a seguir um nome que esteve para passar pelo Nós Alive e não passou, é a Taylor Swift.
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0: Green Day na Rádio Comercial. São 5h25 neste dia que estamos a contar a gente crescendo para o segundo jogo de Portugal no Mundial. É daqui a 34 minutos.
1: Que nervos!
0: Quem é que está a fazer as contas? Portanto, em princípio, se é 34 minutos.
1: Eu hoje ao meio-dia disse assim no, na sala da rádio: faltam 6 horas para o jogo de Portugal.
2: E nós, tipo, obrigado, Siri. Sim, que apareceu a mesma informação. Assim.
1: Portanto, eu estou a fazer as contas. Pronto. E estou a contar, então, a gente.
0: Pelas minhas contas, se faltam 34 para o jogo, faltam cerca de 58 para o intervalo de hidratação, não é? Mas deve ser mais ou menos ela por ela. Mas hoje é dia da seleção, portanto, vamos testar o conhecimento do futebol.
1: Está bem, não é? Vamos.
0: Dentro desta equipa, que é uma equipa que realmente sabe imenso de futebol.
1: E que estudou as matérias.
0: Pois claro.
1: Nós estudamos todos. Pronto. Sabemos todas as respostas às perguntas.
0: Eu vou fazer as perguntas e tu respondes.
1: Respondemos todos.
0: Ah, realmente isto aqui não diz qual é que é.
1: Pois não.
0: Ok, está bem. Tá bem. O árbitro vai ao VAR e demora 3 minutos.
1: Sim.
0: Vai ao VAR.
1: Vai ao VAR comer o pão de ló.
0: Sim.
1: Do VAR.
0: O estádio fica A, em silêncio total, B, zen e paciente, C, a assobiar como se não houvesse amanhã, D, a ver memes no telemóvel.
1: A ver memes.
0: Eu vou entre o C e o D.
2: Eu acho que é o C. Eu faço parte do C.
0: Tu a subir.
1: A subir.
2: Eu mesmo se não sabendo, eu subi.
0: Pois.
1: Eu acho que fica a ver memes no telemóvel. Eu se tivesse.
0: Tu ficas a ver memes, claro. É memes.
2: E ia fazer memes do árbitro.
1: Ia fazer memes também. Ia falar mal do VAR.
0: Um jogador reclama muito com o árbitro. Qual é que é o risco? A. Recebe um aplauso. B. Leva um amarelo. C. Torna-se automaticamente capitão. D. Passa a marcar livres.
1: É capitão, automaticamente.
0: Pois.
1: Por ser
0: poder de argumentação, é capitão.
1: Os capitães têm que reclamar com o árbitro.
0: Está bem, está bem.
1: Para mim é essa.
0: Pronto. Eu gosto de ser a marcar livres também, não é?
1: A marcar livres.
0: Pois.
1: Está bem, pode ser.
0: Pode ser, só por uma questão de...
1: Passa a marcar. Depende do que for reclamar, não é?
0: Pois. Não, pode estar a reclamar com o árbitro porque o treinador não o põe a marcar livres. Então vai reclamar com o árbitro e a partir desse momento passa a marcar livres.
1: Mas quem reclama muito com o árbitro pode levar um amarelo, é
0: pode,
1: isso?
0: Pode, claro, obviamente.
1: Porquê? Por reclamar?
0: Claro. E porque muitas vezes está demasiado quente e às vezes diz coisas que não deve.
1: Não.
0: Ou
1: não.
0: Então é só pela atitude.
1: Não pode ser ofensivo, obviamente.
0: Sim, mas às vezes só a atitude.
1: Acho mal.
2: Também acho.
1: Não é? A pessoa tem.
0: Estás a ver?
1: Que...
0: Não estou a gostar dessa atitude, tu, mamãe.
1: A pessoa tem que.
2: Opiniões.
1: Tem de se insurgir, achar que há uma.
0: Olha, aí está. Só isso que faltava no Mundial 2026. Insurgir. Bom, aos 90 minutos mais 5 de compensação, a equipa está a perder e há um canto.
1: Ok.
0: Quem sobe à área? Opção A, só os avançados. Opção B, toda a gente até o guarda-redes. Opção C, o treinador. Opção D, os suplentes também.
1: Os suplentes também?
2: Claro,
1: também. Todos.
0: Para fazerem festa.
1: Toda a gente. Eu acho,
0: festa à linha.
1: Digo mais. Os adeptos deviam descer todos para marcar.
0: Claro.
1: Não é? Também têm direito, não é só
0: claro.
1: Estarem ali a ver a sofrer sem poderem fazer. É um sentimento de impotência.
0: De impotência, não é?
1: Gigante.
0: Claro. As pessoas deviam ter participado todas.
1: Vamos lá
0: todos.
1: Não é?
0: Claro.
1: 90
0: claro.
1: Mais 5.
0: Claro.
1: A equipa tem a hipótese de marcar um golo
0: agora,
1: e não desce tudo.
0: Claro. Obviamente.
1: Isso é que era uma festa.
0: Dito por Joana Azevedo, a mesma autora da frase: vá lá, meninos do Congo, também têm que deixar jogar. Finalmente, uma equipa está a ganhar e começa a trocar a bola sem pressa no fim. Não é?
1: Okay.
0: O que é que isso é? A. Respeito pelo adversário. B. Gestão de jogo. C. Falta de vontade. D. Coreografia.
1: Eu acho que é respeito pelo adversário.

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3: Sim, com devagar e passo para ali, passo para lá.
4: Sempre achei que era uma coreografia, por acaso. Gostavam, que era uma coisa mais ou menos... Era um bailado.
3: Mas eu acho que é respeito pelo adversário.
4: Claro, então não é respeito pelo adversário.
3: Eu acho que sim.
4: Claro que é.
3: Que é. Vocês estão cansados, nós também. Vamos aqui.
4: Olha,
3: está no mesmo ritmo.
4: Espero que não haja muito respeito pelo adversário.
3: Desculpa.
4: Quer dizer, respeito pelo adversário, sim, não este respeito, que é uma seca.
3: Nós não somos a dupla e a tripla e a quádrupla perfeita para falar sobre futebol
4: então, não.
3: E relatar um jogo.
4: Sim, claro. Sim. É isso que vai acontecer depois das 6. Com, de resto, grande sucesso, como já se verificou no primeiro jogo. Ah, não pelo resultado, estou a falar pelo relato em si.
3: Olha, quando nós deixamos de relatar, eles marcaram.
4: Pois é.
3: Ah, pois foi.
4: Que é, hoje vamos fazer até às 8.

0: Nuno Ribeiro na Rádio Comercial, a 23 minutos das 6 da tarde. Tens perguntas para me fazer? Não tens?
1: Tenho, mas estava aqui a pensar sei, nelas. Isto não é assim.
0: Eu percebo que é uma
1: vez, não é?
0: Eu percebo que
1: tu tens de se concentrar.
0: Óbvio.
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0: Daqui a pouco vamos saber o que se passa no trânsito.
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11: Vamos ao trânsito na Rádio Comercial. 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Cláudia Macedo, conta-nos lá.
12: E está complicado em Lisboa, nas ligações à segunda circular, a partir das imediações do aeroporto até Benfica, das Torres para as Calvanas, a Cril preenchida praticamente entre Espinamanique e o Senhor Roubado, também a segunda circular preencher na parte final para o IC19 até que a Luz e afeta a radial de Benfica, que tem fila no sentido inverso também para a 25 de Abril. A fila na 25 começa em Sete Rios. Há paragens a partir de Caselas em direção à Avenida da Ponte, também a partir das Amoreiras para o Estádio Nacional na A5, e a parte final da Vasco da Gama está agora preenchida em direção ao Montijo, com muito trânsito para norte na A1, percurso entre Santiri e Alverca, e a Nacional praticamente entre a Póvoa, Alhandra e as ligações a Vila Franca de Xira, com trânsito bastante compacto. E há acidente na Autoestrada do Norte entre o nó da A25 e Antoã. O trânsito de Lisboa para o Porto está demorado neste troço da Autoestrada do Norte e muito difícil todos os acessos à cidade do Porto, dia de jogo, dia também noite de São João.
11: É
12: verdade, todos os cortes de trânsito estão disponíveis na área do trânsito e das notícias no site da Rádio Comercial. E só destacar agora a A44 cheia nos dois sentidos, a VCI também entre o Freixo e a passagem por Francos, e no sentido inverso de Francos em direção às Antas, com muita demora na EP, na Via Norte e na A3 em direção à cidade do Porto.
11: Cláudia, obrigado, e já voltamos a falar. Até já. 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Passamos para o... que é uma oferta do ar-condicionado Daikin.
13: Faltam 15 minutos para o início do jogo.
11: A Joana começou a fazer esta contagem crescente quando faltavam 6 horas, não é?
13: Sim, entretanto, para amanhã a previsão é de aguaceiros no norte e no centro, a partir da tarde, podendo ser de granizo e trovoada. Máximas para amanhã, 23 em Viana do Castelo, Porto 24, Aveiro 25, Faro, Setúbal e Lisboa 26, Leiria e Braga 28, Viseu 29, Guarda e Santarém 30, 31 para Coimbra, 32 em Castelo Branco, Beja 33, Vila Real 35 e Bragança 36.
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0: com as equipas de Portugal e do Uzbequistão a entrar agora no, no relvado. Portanto, o jogo vai começar daqui a pouco.
1: Estava com um ar de poucos amigos.
0: Okay, estavam, Ronaldo?
1: Não, todos.
0: Está todos.
1: Todos
0: estão tensos, estão tensos.
1: Todos os que filmaram, eles estavam assim com um ar muito tenso.
0: Qual foi o primeiro?
1: Divirtam-se. Sintam alegria.
2: Até parece que está alguma coisa em jogo, tipo uma taça, que parvoíce.
1: Sim. Qual é o quê? O que é que ias perguntar? Já esqueceste?
0: A partir do momento em que dizes:
2: divirtam-se, sejam alegres, façam aquilo que vos faz felizes.
0: Uma pessoa, quer dizer, da altura não tem nada para dizer, não é?
1: Tu ias perguntar qual é o.
0: Não, qual tinha sido o resultado da primeira jornada para os senhores?
1: Para os
0: outros senhores? Sim.
1: Como é que ficou?
3: Acho eu.
0: Perderam?
1: Com quem? Com a Colômbia.
0: Ok.
1: Pronto,
0: se torna.
1: Tá bem.
0: Pronto, vão estar um pouco menos alegres do que nós para ganhar este jogo, então.
1: Olha, estás a ver? Muito, muito sérios. Sorriam.
0: Por favor, alguém que passe esta mensagem, alguém que esteja a ouvir isto e que tenha contacto, alguém que diga aos jogadores:
1: sorriam,
0: sejam felizes, sim. Façam o outro feliz.
1: Não é? Joguem, saltem.
0: Marca. Aí temos que esperar que o árbitro realmente apite. Vai acontecer.
1: Canta.
0: Aqui, isso. 7 minutos para a hora do jogo.
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0: Pontapé de partida já aconteceu em Houston. Vamos. Vamos acompanhar no Já Se Faz Tarde com o nosso habitual relato que é irrelatável. O que é que estava a acontecer?
1: Agora assim, não quero ver.
0: Ah, a Joana virou-se de costas para o lado do telóquio. Está aqui a Ana Lucas para nos contar sobre isto e sobre outras coisas que estão a passar no mundo. Olá, Ana, boa tarde.
2: Boa tarde, é isso mesmo. Arrancou agora o Portugal-Uzbequistão a contar para a segunda jornada da fase de grupos do Mundial de Futebol. Do 11 inicial português, destaque para as saídas de Tomás Araújo e Bernardo Silva e para as entradas de Ruben Dias e João Félix. À Sport TV, o selecionador Roberto Martínez explicou o 11.
3: Ter sangue nova dentro do 11 inicial, Ruben Dias e o João trazem isso, mas também uma continuação para poder fazer aquilo que temos feito durante muitos jogos. Então, hoje é um dia para ter a cabeça muito calma, executar o jogo taticamente bem, mas sentir o orgulho de jogar pela seleção.
2: Portugal volta depois a jogar com a Colômbia amanhã à noite e meia de domingo. Quase 260 milhões de crianças e adolescentes interromperam a escola por causa de conflitos ou de choques climáticos, é o que indica um relatório das Nações Unidas. Trata-se de um aumento de 21 milhões em 18 meses. Do total, 93 milhões de crianças estão completamente fora da escola e os restantes 165 milhões estudam sob condições precárias que ameaçam diretamente a aprendizagem. A maioria vive em países como Afeganistão, Bangladesh, Sudão e Iémen. Está a chegar a moeda digital da União Europeia. O Parlamento Europeu aprovou hoje o regulamento que vai reger a futura moeda eletrónica. A eurodeputada Lídia Pereira explica como vai funcionar.
4: Aquilo que está previsto é que será gerido pelo Banco Central Europeu através de uma aplicação que as pessoas terão acesso nos seus telemóveis, mas é evidente que não podemos excluir aqui a participação de atores privados para podermos continuar a alavancar o potencial inovador da Europa na área dos pagamentos. Mas numa primeira fase será o Banco Central a gerir todo este processo. Sim.
2: O projeto piloto deve avançar a meados do próximo ano.
0: Portugal ia marcando gol, quase a bola acabou por ser...
5: A bola não fez o que ele queria.
0: Não, foi a bola que não fez. Ou então foi a defesa que mandou a bola para canto, mas o canto também não resultou em nada. Portanto, se calhar avançamos para o trânsito, não é? Estamos olhando para a televisão. 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
6: Para a Ponte 25 de Abril, fila entre Sete Rios e Campo Lido. Acesso à A5 desde Caselas, na A5 em direção a Cascais. Há fila entre Moreiras e Linda Velha. Paragens na segunda circular entre Pinamanique e o aeroporto, nos dois sentidos. Filas no IC19 entre Pinamanique e Queluz. Acidente na Cril, na Pontinha, fila desde Pinamanique. Há também acidente no interior de Lisboa, no cruzamento da Avenida de Berna com a HQ. No Porto, noite de São João, com várias artérias do interior da cidade cortadas, há filas na VCI entre Monjoia e a Rábida, sentido oposto entre Canidelo, Naum e as Antas.
0: Desculpa,
6: filas na Avenida AIP, está tudo bem, e há A44 nos dois sentidos, Via Norte e A3 para a VCI, com paragens desde a saída da A4, há também acidente na A1 entre o nó da A25 e entre trânsito demorado no sentido sul-norte.
0: O Ronaldo não jogou lá por 3, foi 3 centímetros. Aliás, ele está a fazer esse sinal assim, está a juntar o polegar e o indicador a dizer que foi mesmo só por um bocadinho assim, num cruzamento ali do lado esquerdo. 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Boa viagem com a Rádio Comercial. 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
6: Há chuva prevista para amanhã, a partir da tarde, no norte e no centro. Há também previsão de granizo e trovoada. O tempo vai continuar quente, abafado. Máximas de 36 graus em Bragança, 35 em Vila Real, 34 em Évora, Beja 33, 32 em Porto Alegre e Castelo Branco, Coimbra 31, Guarda e Santarém 30, 29 em Viseu, 28 em Leiria e Braga, 26 em Faro e Lisboa, Aveiro 25, 24 para o Porto e 23 em Viana do Castelo.
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0: Luís Capaldi com música nova já a seguir. Daqui a pouco a Jessie J na Rádio Comercial.
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29: Com Joana Azevedo e Tiago Veja.
7: O que é que achas que aconteceu no campo que eu não percebi bem? Queres?
5: Coisa que era assim.
7: Era ripa na rapaqueca. Mas o que tu disseste foi mais específico.
29: Com Diogo Beja e Joana Azevedo, na Rádio Comercial.
7: Olha, ripa mesmo na rapaqueca, porque já marcámos golo.
8: Marcámos 1-0 para nós.
7: Foi super. Então não era super para relatar. Super informativo.
8: Era para relatar.
7: Era para relatar.
8: 1-0 para nós.
7: Foi há 6 minutos. Já foi há quanto tempo? Foi há 5 minutos.
8: Foi
7: Ronaldo. Ronaldo marcou.
8: Foi o Cristiano Ronaldo, exatamente. E eu não vi o golo. Estava estranho.
7: A emoção não é assim tanta, porque
8: só vi da altura. Só vimos aos saltos.
7: Ele estava a correr. Espera, ele está a correr. Ah, foi golo. Nós estávamos aqui entretidos com coisas do programa.
8: Vamos continuar em estúdio.
7: Sim, agora temos que ficar em estúdio até ao final, não é? Está bem, pronto.

0: Acabou de entrar?
1: Que amor!
0: É isto, pronto. O segundo Portugal foi um amor. Obrigado e até já.
1: Assim sim, assim vale a pena.
0: Foi um livro mesmo na entrada da grande área, portanto era uma coisa assim mesmo, uma malé à frente, não é? Era suposto ser o Ronaldo a marcar, mas Nuno Mendes é que marcou,
1: pois
0: surpresa,
1: foi.
0: Com o pé esquerdo e a bola entrou muito bem, sim senhora.
1: Sim, sim.
0: Gostei muito.
1: Ele dirigiu-se a fingir que ia, mas não ia. E depois foi Nuno Mendes.
0: É. Bem simulado, sim senhora.
1: Belo golo.
0: Boa.
1: Gosto.
0: 2-0.
1: Gosto de vocês, meninos. Podem continuar.
0: Estamos com 17 minutos, portanto daqui a bocado vai haver o chamado break de hidratação, não é? Pronto. Nós vamos a um break diferente, vamos à adivinha da Joana. Sabe-se logo o que é que vai acontecer agora.
1: 56% dos condutores de carro já passaram por uma situação pelo menos uma vez desde que conduzem. O quê?
0: 56%? Tem um acidente, não é? Tiveram um acidente? Um toque, uma coisinha pequena?
1: Uhum.
0: É mais de metade. Foi a bola para a nossa grande área.
2: Não pode.
1: Essas são os sons que se ouvem em dia de jogo. Assim.
0: São só coisas
1: do nada.
0: Eu vou dizer, se calhar houve uma pequena pancada. Foi um toquezinho no carro. Não, e depois. Agora era acting, porque a bola estava no meio campo.
1: Pronto. Sim.
0: Não sei, acho que pode ser isso. Vamos ver. Acho que podemos contar pelos dedos da mão.
1: Quantas participações é que vamos ter
0: hoje no WhatsApp? Eu até vou dizer o número para quem nunca ouviu assim devagar: 910033759. Como é que é? 56% do condutor já passaram uma situação pelo menos uma vez desde que conduzem.
1: Sim.
0: O quê? É
1: que
0: isso.
1: Situação?
0: Está a valer.
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0: James Arthur na Rádio Comercial, quando está a acontecer o break de hidratação, 6h25. Portugal continua a ganhar 2-0.
1: Ah, voltou.
0: Voltou agora. Vamos para
2: já
0: a segunda parte da primeira parte.
2: E vamos jogar a adivinha agora. 56% dos condutores de carro já passaram por uma situação, pelo menos uma vez, desde que conduzem. O quê? Que situação é essa?
0: Eu gosto dos ouvintes que dizem que estão a ouvir o nosso relato.
2: Obrigada.
0: Chamar relato.
2: Olha, então, nós já fizemos para aí dois segundos de relato.
0: Sim, já fizemos dois momentos.
2: Nós fazemos reação. O nosso não é um relato, é uma reação.
0: É uma reação, é um...
2: Reagimos, não é? Sim. Não relatamos propriamente.
0: Nós somos meio...
2: E nós não relatamos porque, se eu fosse relatar, eu não sei o nome dos jogadores assim tão de longe. Tinha que estar mais perto. A câmara tinha que estar na cara deles para eu saber quem é quem.
0: Pois, isso era estranho. Porque isso o câmara tinha estranho. Que estar, o câmara tinha que estar em grande forma. Para eles acompanhar a correr.
2: Para eu não dizer as neiras e para nós não dizermos as neiras, mais vale estarmos calados e reagirmos apenas, não é? Ao
0: sim, só...
2: que eles vão fazendo.
0: Ah, agora não foi nada, estava só. Estava só. Bom, multa de trânsito aparece aqui algumas vezes. Eu diria que é reclamar por alguém não fazer o pisca, mas a percentagem é 100%. Piadola, mas crítica social. Fazer uma racha ou uma estrelinha no vidro. Já todos tivemos uma coisinha, não é? E se for inferior a uma moeda de 1 euro, pode reparar. Bom, não interessa. Furar um pneu, aparece aqui também algumas vezes a resposta, mas...
3: Ou já deram uma boleia. É isso, já deram uma boleia.
0: Já deram uma boleia. Só pessoas que conheço. Uma resposta que aparece muitas vezes é já pararam numa operação stop. Isso aparece muitas vezes. Esqueceram-se do travão de mão do carro, não travaram o carro. Passaram um vermelho, só 52.
4: Olá Diogo, olá Joana.
2: Olá.
4: Eu acho que a resposta à adivinha de hoje é ficar sem gasóleo ou sem gasolina a meio do caminho, porque não foram a testar a tempo. Beijinhos.
2: 56%.
0: É muito, não é?
2: É muito. É uma percentagem elevada.
0: E é um. Pode ser um valente por bicacho. Pode ser um valente por bicacho. Há aqui um ouvinte diz: eu vou participar. Apesar do jogo. É um furo. Mais um palpite só.
5: Olá, Diogo. Olá, Joana.
0: Olá.
5: Eu acho que é um furo. E já agora aproveito que estamos a falar de carros. Só se vê na estrada e eu vou conduzir, mulheres a conduzir. O que é que aconteceu aos homens hoje? Beijinhos.
2: Não estou a ver o que poderá ser.
0: Estão a trabalhar tal como eu estou.
2: Devem estar a trabalhar imenso.
0: não estou a conduzir.
2: Exato. Devem estar assim mais recolhidos hoje ou assim.
0: E que bem que eu vou trabalhar agora dando um palpite. Lori, qual é?
6: Eu acho que é. Já limparam assim uma surpresa de um pássaro.
0: Ah, isso é mais de 56.
6: Ah,
0: isso é constante.
2: Sim, os pássaros são bastante ativos.
0: Isso é uma semana. Isso é uma semana a partir da primavera. E eu não sei o que é que eles comem. Fico sempre muito irritado com o que eles comem.
2: Ah, foi gol dos outros!
6: Não!
2: Foi gol dos outros.
0: Foi um bom gol, vamos assumi-lo. Foi um bom gol. Foi um remate fora da área.
2: Mau.
0: Quem é que marcou? Ramírez? Ramírez? Chama-se Ramírez?
2: Não pode ser. Então.
0: Não pode ser, é assim, depois de ter entrado já entrou, não é?
2: Agora, não pode. Ai, não gosto nada disto.
0: Olha, o Ronaldo foi lá falar com o árbitro.
2: Eu acho que o árbitro devia anular.
0: Ele já viu isto? Mas é isso que eu vou lá dizer.
6: Para mim,
0: não sei se aconteceu alguma coisa, será que houve
2: assim
0: algo?
2: Para mim isto era anulado. Isto não teve jeito nenhum.
0: Deixa ver. Agora queria perceber só se. Está tanta gente a reclamar, né? Estava fora de jogo, fez falta.
2: Não, foi.
0: Houve falta.
2: Olha, ele segurou no Bruno Cancelo. No
0: Cancelo,
2: que eu ia chamar de Bruno
0: Cancelo. Assim, acertas de certeza.
2: Olha, foi falta. Desculpa lá, isto devia ser anulado. Isto não devia ser
0: gol. A jogada parte. Se calhar vai ao VAR.
2: Não, e tem de ir. Isto não é gol em lado nenhum do mundo.
0: Pois, vai bem visto. Sabes quais são as... Ah, eu queria fazer um trocadinho.
2: Ele agarrou no Cancelo.
0: Sim, e mandou ao chão. Se vai ao VAR, é a lei do VAR, ló.
2: Tentei,
0: bom, não interessa. Tu que é que o bloqueaste, Lori? Eu já nem sei qual é a dica.
6: Era a surpresa dos pássaros, mas não vou mudar, porque deu gol, portanto...
0: Pois desce o gol, não mudou mais.
6: Acidentes.
0: Patrícia, é o quê?
2: Pá, desculpa, isto tem que ser anulado.
7: Acho que é entrar numa rua de sentido proibido.
0: Ah, enganar-se no sentido. Eu acho que é dar um toque. A gente dá um toque.
2: A resposta é... Esqueceram-se onde estacionaram o carro.
0: Só 56%?
2: Sim.
0: Estas pessoas estão... Isto vai ao VAR ou não? Não percebi. Já fez aquele sinal do VAR ou não?
2: Já foi ao VAR ou não?
0: Está a ver.
2: Vimos,
0: vai ao VAR.
2: Foi ao VAR,
0: pois.
2: Tem que

0: E se eu disser que a marca Yogi tem mais de 40 anos?
1: Não posso, é ninguém lhe dá, parece uma miúda.
0: Porque continua a fazer parte da infância de várias gerações, das anteriores, das atuais e fará das próximas.
1: Yogi continua a crescer, a trazer novidades e os que bebiam Yogi em crianças agora dão a beber aos filhos. É assim uma herança de sabor.
0: Olha, aí estás a tocar num tema muito importante, que é o sabor. A Yogi mudou, cresceu, evoluiu, mas o sabor e a textura continuaram a ser a grande prioridade para os iogurtes líquidos.
1: A mesma liquidez, o mesmo sabor, a mesma frescura que atravessou gerações.
0: E 0% açúcar, 0% lactose, 0% conservantes, 0% gordura e 0% aromas artificiais. 5 zeros que marcam a diferença.
1: E com dois novos sabores de verão, lima-limão e pina colada.
0: Ui! Há marcas que acompanham a vida das pessoas durante décadas, Yogi é uma delas. Yogi! Aquele meu foi por causa de pina colada, claro. Sim. Obviamente.
1: Estás de recordações, é?
0: Voltámos ao barco em Albufeira, não é? Não. Só porque acho que é um sabor engraçado de tomares num...
1: É engraçado e é tu sabes exatamente qual é esse sabor, não é?
0: Pois não, é muito marcado, sim, é verdade. Vamos ao trânsito já a seguir, por se falarem muito marcado agora. Estamos a ser muito marcados pelos senhores do Uzbequistão, não é? Já marcaram um gol, mas foi anulado e bem anulado.
1: Eles estão a pressionar, alguma...
0: Subiram, pronto, marcaram um gol, ficaram com...
1: Eu, para mim, a FIFA lançava agora uma nova lei, que era todos os golos contra Portugal seriam anulados.
0: Ah.
1: Não é? Não achas que era justo?
0: Justo, muito justo, democrático. Sim.
1: Olha, lógico.
0: Agora acompanhamos este.
1: Um contra-ataque.
0: Boa, Joana! Bola para lá direito. Olha, isto pode ser golo?
1: E pode ser golo!
0: É golo! Ronaldão!
1: Cristiano Ronaldo!
0: Segundo gol de Ronaldo! Bom, vamos ao trânsito já a seguir.
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4: Vamos ter com a ponta de lança Cláudia Macedo para nos contar do trânsito desta hora. Na altura em Portugal ganha 3-0.
5: Estou em condições.
4: Pois está a ser difícil.
5: Já.
6: Já gritaste.
5: Já gritei.
6: Já gritaste,
5: sim.
6: Muito.
5: Há bocado entre a papelaria, fui à papelaria num instante, entre a papelaria e a rádio, achei que Portugal tinha marcado golo 3 vezes, porque as pessoas estão a ouvir todas com delay, então cada um ia...
4: Não digas isso. Não digas isso, senão a Joana vai dizer que a FIFA também tem que criar uma regra cada vez que há delay numa transmissão.
5: Eu apoio a Joana em tudo. Diferentes. Eu estou com ela, por isto vale a pena viver.
4: A Joana escreveu no nosso grupo assim, assim vale a pena viver. E eu, claro, só por causa disto, mais nada, só por causa disto.
5: Bem,
4: vamos ao trânsito.
5: Vamos despachar isto, eu tenho que ver o jogo.
4: E as pessoas estão no trânsito.
5: Os meus chefes me ouvem. Não, está tudo a ver o jogo
4: bem,
5: também.
4: Ah,
5: é verdade.
4: Sim, sim.
5: Bom, e nesta altura, com o trânsito já a andar muito melhor na zona de Lisboa, abrandamentos Campo Grande, Calvanas, nos dois sentidos da segunda circular, a partir de Campo Lide, na 25 de Abril, acesso da A5 Monsanto, chegada ao nó de Pinamanico pela Radial e também pelo final da segunda circular, e na reta dos comandos da Amadora, no IC19. Há acidente na Marginal em Caxias, trânsito condicionado para a 25 de Abril, a partir de Campo Lide, e na Vasco da Gama, há abrandamentos a partir da zona da área de serviço até à saída para o Montijo e A33. A norte, há acidente na A28 entre a Prefite e Lavra, trânsito condicionado em direção a Veleda, há fila na A3 a começar em Águas Santas, nos dois sentidos da Avenida AEP, e também filas entre o Mercado e a A3 e a partir da Via Norte para a Rábida, sentido inverso da Via Norte para as Antas. E volto a lembrar que hoje a noite é de São João em vários locais do país, mas com as atenções centradas, obviamente, na cidade do Porto. Todos os condicionamentos e cortes de trânsito estão disponíveis no site da Rádio Comercial.
4: Sim, já recebemos muitas mensagens hoje de ouvintes, não só do Porto, mas da Maia, enfim, há uma série de cidades que vão hoje celebrar o São João. Que seja um bom São João, e depois deste tudo indica, será um bom resultado para Portugal.
5: E por acaso estive aqui a olhar e, por falar em João, o João Félix está com um ótimo ar. Está bronzeado. Não está.
6: Mas há pouco falhou um pontapé.
5: Também
4: falhou um pontapé. A Joana foi muito específica. Mandou, em princípio, havia uma bola. Podia não haver uma bola.
5: O João Neves não está a jogar.
6: Está?
5: Ainda não o vi.
6: Não, mas está.
5: Pronto.
4: Vocês as duas estão obcecadas com João.
5: É por causa da noite de São João, Diogo.
4: Mas vocês, eu percebo.
6: Sim, eu tenho o João em casa.
5: Ah, pois é.
6: Mandou a bola não sei para onde.
5: Pronto, então. Está quase. Olha, deram 6 minutos de descontos aqui na minha televisão.
4: Ah, coisa aqui também é curioso.
6: Estamos aqui, pronto.
5: E pronto, e é isto. Então vá. Até amanhã.
6: Até amanhã.
4: Bom jogo, Cláudio. Bom jogo. 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Agora vamos ao tempo com o ar-condicionado.

0: Para amanhã a previsão é de aguaceiros no norte e no centro, mas também trovoada e possibilidade de granizo a partir da tarde. Máximas de 36 graus em Bragança. Está aquele tempo abafado, não é? 35 em Vila Real,
1: é?
0: Sim. 34 em Évora, Beja 33, Porto Alegre e Castelo Branco 32, 31 em Coimbra, 30 na Guarda e Santarém, Viseu 29, 28 em Leiria e Braga, Faro, Setúbal e Lisboa 26, Aveiro 25, Porto 24 e 23 em Viana.
1: 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Agora 14 minutos para as 7.

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3: Olha, olha.
4: Não, já foi demasiado. Bola já vai ser. Vai
3: para trás. Então, eu só disse olha, olha, olha. Não disse que ia ser gol.
4: Olha, olha, olha, que é aquilo que as pessoas dizem quando querem chamar a atenção para algo. Olha, olha, olha, olha, olha. Não, eu só ia dizer que era para olhares. Não era realmente que vá, porque não vai. Tens razão.
3: Ai, pronto, bom, nós vamos
4: estamos
3: embora,
4: conversados, não é? Vamos embora.
3: Ah, então peraí, peraí.
4: Boa desmarcação, do lado direito.
3: Bem, temos... Ai, ai, ai, Marca.
4: Ah, é penalti, é capaz de ser penalti. Ah, não, a bola estava viva. A bola estava viva. Ainda.
3: Olha, desculpa lá, mas isto não se faz.
4: Ah, isto agora será. Isto não se faz. Será rescaldo? Ah, será rescaldo. Será contra-ataque? Eu nem consigo dizer as palavras. Será rescaldo do Uzbequistão?
3: Será saldo contabilístico.
4: Isto foi o Ronaldo, não é? Olha, vamos lá ver. É a repetição. A bola foi muito bem metida do lado direito.
3: A bola foi.
4: Ah, estava fora de jogo, estamos fora de jogo.
3: Quem estava fora de jogo?
5: Ronaldo.
4: Não, não, e quem fez o centro, acima de tudo do lado direito? Estava fora de jogo, estava.
5: Ia ser anulado, se fosse.
3: Tá bem.
4: Ah, ele apenas se desviou do guarda-redes. Ok, não, não era penal.
3: Ele já sabia que não vinha aí coisa boa.
4: Ok. A forma de olhar para o jogo, sempre tão própria da Joana às vezes. Só por isso vamos fazer emissão no domingo à meia-noite.
3: Da meia, olha,
4: de,
3: é
4: domingo
3: era
4: para a segunda. Só.
6: Não há redes.
3: Pronto.
4: Olha este, não há redes. Bom, estamos conversados então?
3: Sim,
4: amanhã. Então amanhã.
3: À mesma hora.
4: Às quatro cá estamos. Beijinhos, até amanhã.
3: Até amanhã.
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0: Harry Styles na comercial, a melhor música e os melhores podcasts sempre. Olá, boa tarde, eu sou o Gonçalo Honrado. Daqui a pouco vou tocar novos 40 minutos de música seguida para si. Primeiro vamos às notícias. Oi. Primeiro vamos às notícias com a Ana Lucas, com o olho no Mundial de Futebol, não é verdade, Ana? Eu já troco a trilha, podes continuar.
1: Exatamente. Portugal está a vencer por 3-0 frente ao Uzbequistão na segunda jornada da fase de grupos do Mundial de Futebol. Cristiano Ronaldo marcou 2 golos, um aos 6 minutos e outro aos 39. Nuno Mendes marcou de livre aos 17 minutos, aos 29. O Uzbequistão marcou, mas o golo foi invalidado devido à falta sobre Cancelo. Cristiano Ronaldo soma agora 10 golos em mundiais. Com estes 2 golos da primeira parte, Cristiano Ronaldo torna-se o primeiro jogador a marcar em 6 mundiais e ultrapassou Eusébio como o melhor marcador português de sempre em mundiais. Entretanto, vai começar a segunda parte. Quase 260 milhões de crianças e adolescentes interromperam a escola por causa de conflitos ou de choques climáticos, é o que indica um relatório das Nações Unidas. Trata-se de um aumento de 21 milhões em 18 meses. Do total, 93 milhões de crianças estão completamente fora da escola e os restantes 165 milhões estudam sob condições precárias. No Brasil, pelo menos 4 pessoas morreram durante uma operação policial na favela de Santa Marta, no Rio Sul do Rio de Janeiro. Mais de 50 turistas ficaram retidos num miradouro no topo da comunidade. A troca de tiros começou de madrugada. A polícia quer parar a expansão territorial do Comando Vermelho, uma das organizações criminosas mais poderosas do Brasil. Noite de São João, com temperaturas amenas, as mínimas devem rondar os 20 graus no Porto e em Braga. A previsão é do climatologista Mário Marques.
2: Com condições mesmo para ser uma noite tropical, mas sem dúvida que não é o calor que outros países estão a experienciar, nomeadamente Espanha, sobretudo o leste de Espanha, e também a França e a Inglaterra, e propriamente também o norte de Itália, né, que Milão neste momento estão 38 graus em Milão, portanto não é muito normal também nesta altura do ano, mas muito mais suave do que esses países. Mesmo assim, será uma noite bastante agradável.
1: Portugal tem escapado à onda de calor que está a afetar França e algumas regiões de

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3: Vamos a este 40 minutos de música seguida, enquanto esperamos pelo regresso da seleção ao relvado, com Damiano Davi, Richie Campbell, Amy Winehouse, a Nena, Rosalía e também Maluma. E isto é só para começar aqui na Comercial.

Está a ouvir a melhor música sempre aqui na Comercial, com um olho na música, eu e outro olho no Mundial. Estou aqui a acompanhar o jogo de Portugal, como todos nós, e Portugal neste momento tem o mesmo resultado que tinha ao intervalo. Portugal 3, Uzbequistão 0 neste segundo jogo da nossa seleção no Mundial. Na Comercial continua a melhor música sempre, agora com Maluma.

0: A nova dos vizinhos na comercial, a melhor música e os melhores podcasts sempre no Jogo de Portugal. Pausa para hidratação e aposto que não é só no Jogo de Portugal. Neste momento estamos a vencer o Uzbequistão por 4 a 0 com 69 minutos de jogo.
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0: Continua daqui a nada com os Imagine Dragons.
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0: A Elisa na comercial, a melhor música e os melhores podcasts sempre. No jogo da seleção no Mundial, a vitória já não nos foge, 4-0 ao Uzbequistão, quando faltam 82 minutos. Só resta perceber se o nosso Cristiano Ronaldo consegue fazer o tão desejado hat-trick, não é verdade? Vamos a isto, força Portugal. A seguir a Ray na comercial, a melhor música sempre.
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3: Fazer emissão é sempre uma grande confusão. Eu sinto que não consigo nem ver o jogo, nem fazer emissão como deve ser.
4: Pois. Não sei o que te diga.
3: Era agora que dizias. Não, Wilson. Nada
4: fazes
3: disso.
4: Tudo muito bem.
3: Não deu, olha, não deu para o hat-trick do... Não deu para o hat-trick do nosso Cristiano Ronaldo, mas deu para meter 5 bolas lá dentro.
4: Exatamente,
3: não foi?
4: Sim, senhor.
3: Vamos às notícias com a Ana Lucas.
4: Portugal, então, acaba de vencer o Uzbequistão por 5-0 na segunda jornada da fase de grupos do Mundial de Futebol, um resultado que garante praticamente o apuramento para os 16-avos de final. Cristiano Ronaldo marcou 2 golos, Nuno Mendes marcou outro e o quarto foi um autogol do guarda-redes uzbek. O Rafael Leão fechou o marcador ao fazer o 5º golo. Cristiano Ronaldo soma 10 golos em mundiais. Com os 2 golos da primeira parte, Cristiano Ronaldo torna-se o primeiro jogador a marcar em 6 mundiais e ultrapassou Eusébio como o melhor marcador português de sempre em mundiais. Quase 300 operacionais continuam a combater o incêndio que começou esta manhã em Loulé, na zona de Besteiros, no Algarve. O combate está a ser apoiado por 10 meios aéreos. O vento tem sido ao longo do dia uma das maiores dificuldades no combate às chamas. O fogo lavra há mais de 9 horas. O INEM recebeu em junho cerca de 6 mil chamadas a mais do que no mesmo período do ano passado. São efeitos do calor sobre doenças crónicas e situações de doença aguda. Ao todo, entre 1 e 21 de junho, foram recebidas quase 100 mil chamadas, uma média diária superior a 4.500 contactos, a maioria devido a dificuldades respiratórias e casos de desidratação. Noite de São João, com temperaturas amenas, as mínimas devem rondar os 20 graus no Porto e em Braga, por exemplo. A previsão é do climatologista Mário Marques.
5: Com condições mesmo para ser uma noite tropical, mas sem dúvida que não é o calor que outros países estão a experienciar, nomeadamente Espanha, sobretudo o leste de Espanha, e também a França e a Inglaterra, e propriamente também o norte de Itália, né, que Milão neste momento estão 38 graus em Milão, portanto não é muito normal também nesta altura do ano, mas muito mais suave do que esses países, mesmo assim será uma noite bastante agradável.
4: Portugal tem então escapado à onda de calor.
3: 38 graus em Milão,
4: é muito.
3: Meu Deus, em qualquer lado.
4: Qualquer lado.
3: Para mim tudo o que é acima dos 30 é demasiado. Aqui na Comercial, vamos para 40 minutos de música seguida. Começamos com a Alex Warren, depois a Vanessa Carlton e a Sara Correia. É a melhor música sempre.

0: 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Eu sou o Bolsonaro Honrado, a seguir toque para si, Love Me Like You do Ellie Goulding.
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0: Bem-vindo à Comercial, a melhor música e os melhores podcasts sempre. Já cozinhou algo só porque viu nas redes sociais? Eu confesso que já. Mais de metade das pessoas admitiram já terem cozinhado receitas que encontraram nas redes. E também que, para conseguir a fotografia ideal e perfeita, impedem os amigos de começar a comer antes da sessão fotográfica. Além disso, 85% dizem já ter sentido vontade de comer algo só porque apareceu no feed. E esta conversa está-me a dar fome a esta hora. Serei o único? Não, pois não. A seguir, Risk It All, Bruno Mars na Comercial. A melhor música sempre.
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5: Dia em que Portugal conquistou a primeira vitória no Mundial de Futebol. Venceu o Uzbequistão por 5-0 na segunda jornada do Grupo K. Destaque para Cristiano Ronaldo, que bisou na partida, tornou-se o primeiro jogador a marcar em 6 Mundiais e ultrapassou Eusébio como o melhor marcador português, com 10 golos no total. O capitão gosta de recordes, mas diz que pensa mais no objetivo da equipa.
6: Os recordes é sempre bonito batê-los, mas o meu objetivo é poder ajudar a seleção a alcançar os seus objetivos. Nesta parte era passar a eliminatória, acho que com 4 pontos já passamos e estou muito feliz. Foi uma semana difícil, uma semana escura, parecia que eu já estava retirado do futebol, mas aguentei-me, como aguento sempre, porque acredito mais no trabalho do que noutra coisa. Foi difícil, não vou, tenho que confessar, mas estamos de volta.
5: Cristiano Ronaldo marcou 2 golos, Nuno Mendes e Rafael Leão marcaram mais 2 e ainda houve autogolo do Uzbequistão. 5-0 para Portugal, que assume a liderança do Grupo K com 4 pontos e tem o apuramento quase garantido. Em França, pelo menos 40 pessoas morreram afogadas na sequência da onda de calor. Hoje foi o dia mais quente desde que há registro e várias regiões ultrapassaram os 40 graus. Paulo Marques, autarca de origem portuguesa em França, diz que o país não está preparado e o calor intenso deve manter-se até ao final da semana.
7: Pelo menos até a sexta-feira, e sábado a priori devia abrandar. Mas é uma forte complicação, aliás, veremos amanhã se as escolas fecham ou não, se continua-se com este plano de urgência atual nos nossos municípios.
5: Por cá, destaque para o incêndio florestal em Loulé, no Algarve, deflagrou ao final da manhã em Ameixial e obrigou ao corte da Nacional 2. O vento forte tem sido o principal obstáculo dos mais de 300 operacionais no combate às chamas. Mais notícias no site da rádio. Boa noite e até amanhã.
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9: Olá, sou o Wilson Honrado. Vamos para novos 40 minutos de música seguida aqui na Rádio Comercial. Começamos com o DJ que vem a Portugal no dia 2 de agosto atuar no Parque Papa Francisco. David Guetta, Gone, Gone, Gone.

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0: Todos os domingos, a partir das 6 aqui na Comercial, há a TNT a todos no top com as 20 mais votadas por si em radiocomercial.pt. A próxima música é o atual número 12 da Contagem, Contagem que pode consultar em radiocomercial.pt. Tame Impala com Jenny, Drácula.
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0: E a seguir aqui na Comercial receba a nossa Marta Campos. É ela que fica aos comandos da melhor música sempre. Eu sou o Wilson Honrado. Volto amanhã a partir das 7. Tenha uma boa noite.
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2: Tenha uma ótima noite de terça-feira na companhia da Rádio Comercial. Eu sou a Marta Campos, a partir de agora vou consigo até à uma. Ao som da melhor música, sempre a começar, Pablo Alborán, os Black Eyed Peas, os Vizinhos e a Taylor Swift com o Post Malone.

Swift, que é uma eterna romântica, fosse casar num sítio tão impessoal como uma sala de espetáculos. Era giro, era diferente, mas acho que não vai acontecer. Acho que é só assim uma manobra para distrair paparazzis e curiosos do sítio onde vai mesmo acontecer o casamento, que eu acho que vai ser na casa dela, que é em Long Island. Mas temos de esperar para saber, porque eu acho que Taylor Swift nos vai dar esse sneak peek do casamento. Agora, Ariana Grande na Rádio Comercial.

Fortnite, é Taylor Swift com o Post Malone na Rádio Comercial e estamos a aproximar-nos da suposta data de casamento de Taylor Swift e Travis Kelce, e há quem diga que o casamento vai acontecer no Madison Square Garden. Para ter uma ideia, é como se era como se a Taylor Swift se casasse aqui no Mel Arena, mas é a sala de espetáculos de Nova York. Há quem diga que é isto que vai acontecer, mas eu não acredito, porque não acredito que Taylor

Comercial, boa viagem. Se precisa de música para lhe fazer companhia, ela está aqui, a melhor música sempre na Rádio Comercial, agora com Beautiful Things do Benson Boone, a música nova da Bárbara Tinoco e da Lumineers. Boa viagem.

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0: Música nova do Teddy Swims na Rádio Comercial, ele que vai estar no dia 11 de julho em mais uma edição do Nós Alive, dia completamente esgotado, mas os últimos bilhetes estão aqui, por isso é estar atento à Rádio Comercial. Já a seguir, Rosalía com Carminho e a Rihanna.
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1: É a cidade do Blue Eye com o Bubba Espinho na Rádio Comercial e há uma cidade portuguesa que tem sido associada a uma maldição para os casais. É uma cidade que fica no norte do país. Será que sabe qual é? Será que conhece este mito? Daqui a pouco conto-lhe tudo. Mas antes, o

E pode ter acontecido muitos casais que viajaram para o Porto e planearam uma viagem ao Porto terem terminado a relação depois disto. Aconteceu-lhe isto? Aconteceu a sua relação ter terminado depois de uma viagem ao Porto? Eu quero saber. Espero que não. Espero que esteja

Porto. Pelos vistos, anda a circular pelo TikTok, mais pelo TikTok de influencers espanhóis, que há uma maldição do Porto no que toca a casais. Esta maldição nasceu de uma multiplicação de relatos nas redes sociais, sobretudo entre criadores espanhóis, a dar conta que, depois de terem viajado para o Porto, acabaram a relação. Mas há quem diga que isto é um mito, é uma coincidência. Por acaso aconteceu, por acaso tinham viajado para o Porto, e há quem diga que há muitos casais que terminam a relação depois de uma viagem.

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Ela tira-te do chão, como Live Spec, à espera do empurrão. 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

0: Without You, são os Three Doors Down na Rádio Comercial. Já a seguir, Bruno Mars e a música nova da Nena.
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Bom início de quarta-feira com a Rádio Comercial. Eu sou a Marta Campos, consigo para mais uma hora da melhor música, sempre a começar com Luís Capaldi e Stay Love, o Skin, a Bárbara Tinoco e a Carol G. Boa viagem e resto de boa quarta-feira.

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Tiadala, que vai estar em Portugal já no próximo ano no Estádio da Luz. Um grande concerto que vai acontecer em julho. E quem eu gostava muito de ver ao vivo, ainda não vi, é a Lady Gaga. Eu acho que ela deve dar um super concerto. Espero que ela venha a Portugal. Lady Gaga, se me estás a ouvir.

Green Day na Rádio Comercial e música que fica na cabeça de adultos e de crianças é esta da Zantrix, chama-se Golden e faz parte da banda sonora de um filme da Netflix que se chama K-Pop Demon Hunters, que eu por acaso nunca vi, mas quero ver. Elas tocam agora na Rádio Comercial.